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0: Pode aplaudir, Henrique Pinheiro.
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3: 9:43.

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3: 9:57.
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0: Gustavo Lima, meu amigo. Tudo bem?
1: Obrigado, amor.
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1: Que alegria ter você aqui.
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3: 10:13.
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2: 10:32.
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2: 10:32.
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0: que é isso, hein?
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6: Onze e quatro.

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1: E dessa vez é a versão do cabelo.

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3: 11:36.

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5: Onze cinquenta e um.

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1: Onze cinquenta e sete.
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0: Meia-noite sete.
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0: Meia-noite 19.
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0: meia-noite e 37.
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0: meia-noite e 51.
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2: 1:08.
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2: 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E por aqui segue o nosso Nova Moments,

0: 1:23.
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1: Ótima noite pra você. Obrigado pela sua companhia. 1:35.

0: 1:40.
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0: Essa é a Nova e esse é o nosso Nova Moments. 2:02.
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1: 2:10.
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2: 2:13.

0: 2:24.
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2h27.

0: 2h40.
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1: 2:47.

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1: 3:14.
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0: 3:59.
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1: 4:14.
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3: Luan Santana e Léo Foguete.

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2: 4 e 18.

0: Marcelo, te adoro, obrigado.
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1: 5:16.

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1: 5:24.
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1: 5:53.

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2: Bom dia, queridos irmãos e irmãs. Primeira sexta-feira do mês. Primeira sexta-feira do mês, em plena semana eucarística. Jesus misericordioso, Sagrado Coração de Jesus, eu clamo a vossa misericórdia. Em nome do Pai, do Filho e do Espírito Santo. Amém. Jesus amado, que tendo voltado para o Pai, quis sempre estar conosco. E nós cremos, Senhor, nesta manhã, que nossos olhos se abriram sob o teu olhar vigilante. Nossos primeiros passos foram dados sob o vosso olhar vigilante. Tudo que fizermos hoje, Senhor, estará sobre o vosso olhar vigilante. Cremos, Senhor, que estás no meio de nós. Cremos e professamos que nos acompanha a cada instante e em cada momento. Mas temos a certeza plena da vossa presença real na Eucaristia. E é por isso, Senhor, que nesta manhã vos adoramos e proclamamos. Graças e louvores se deem a todo momento ao Santíssimo e Diviníssimo Sacramento. Jesus Eucarístico, nesta semana eucarística, venho colocar confiante no início desta manhã minha prece, meu clamor, meu pedido. Aceita, Senhor, o que o meu coração eleva em oração. Jesus Eucarístico, que dissestes, o que peçais ao Pai em meu nome, Ele vos dará. É por isso, Senhor, que nesta semana eucarística, eu clamo, ó Santíssimo Sacramento, em vosso nome, me conceda esta graça. Jesus, eu clamo no início deste dia, coração eucarístico de Jesus, em vós confiamos. Libertador de nossos males, em vós confiamos. Remédio eterno, em vós confiamos. Socorro dos enfermos, em vós confiamos. Jesus Eucarístico, nunca seremos dignos daquilo que esperamos alcançar, mas pedimos incessantemente, atenda-nos na vossa misericórdia. Amém. Graças e louvores se deem a todo momento ao Santíssimo e Diviníssimo Sacramento. Um ótimo dia, sob o olhar vigilante de Jesus Eucarístico. Amém.

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1: Bom dia aos nossos ouvintes, programa Evangelho do dia 5, sexta-feira, Marcos 12, 35, 37, tema O Filho de Davi. Naquele tempo, Jesus ensinava na sinagoga, no templo, dizendo: como é que os mestres da lei dizem que o Messias é filho de Davi? O próprio Davi, movido pelo Espírito Santo, falou: disse o Senhor ao meu Senhor: senta-te à minha direita até que eu ponha teus inimigos debaixo de teus pés. Portanto, o próprio Davi chama o Messias de Senhor. Como é que ele pode então ser seu filho? Uma grande multidão o escutava com prazer. Palavra da salvação. Glória a vós, Senhor. As palavras do Santo Evangelho aumente a nossa fé. Uma breve reflexão no Evangelho de hoje. A discussão centra-se claramente na identidade de Jesus. O Senhor convida as pessoas que estão no templo a conhecê-lo plenamente e provoca reflexão ao citar o Salmo 110, verso 1: o verdadeiro Messias é maior que o rei Davi. E transcende o messianismo que circulava em torno desse personagem veterotestamentário. Só Jesus corresponde a todas as promessas e as supera. Davi, um dos grandes patriarcas de Deus na história da salvação de Israel, e como rei, reinou por longo tempo sobre o povo de Deus. É lembrado de geração em geração até Jesus. Davi profetizou a vinda do Messias, o Deus conosco, Jesus Cristo, Salvador da humanidade. Assim, por todos os tempos e até hoje, os cristãos reverenciam como no Domingo de Ramos, com o canto Hosanas ao Senhor, Filho de Davi, bendito aquele que vem em nome do Senhor. Esta também é uma identidade de Jesus. Conforme este evangelho, Jesus convida as pessoas e convida até hoje a conhecê-lo mais plenamente e a se dar a conhecer por ele. E tirando uma breve conclusão para nossas vidas, sobretudo para hoje, né? Jesus realizou a nova aliança, a qual Deus Pai lhe confiara, e cumpre sempre a sua parte. Cabe a todos os fiéis fazer a sua parte na missão do reino de Deus. O título de Jesus, Jesus também se intitula o Filho do Homem, indica a sua origem humana e divina, filho de Maria e José, filho da história, filho de Deus Pai. Quando diz: eu e o Pai somos um, de geração em geração, descendente de Davi, havia expectativa que o Messias iria refazer a dinastia do reinado do rei Davi. Mas Jesus critica essa concepção de Messias. Ele está acima de qualquer reinado que houve na história. Não veio instaurar uma monarquia, isso aí do rodapé da Bíblia, vida pastoral. A seguir, Jesus critica também os intelectuais da classe dominante, que transformam o saber em poder, aproveitando-se da própria situação para viverem ricamente à custa das camadas mais pobres do povo. Que assim seja, até amanhã, se Deus quiser, e tenham todos um dia abençoado. Amém.
2: Seis e 43.

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1: Olá, ouvintes, bom dia. Amanhã de sexta-feira, dia 5 de junho, estamos aí de volta após o feriado de Corpus Christi com a nossa programação normal na Rede Nova de Comunicação. E os assuntos de hoje são os seguintes. Trabalho. Pós-férias mostra aumento recorde de pedidos de demissão no Brasil. Governador Jorginho Melo assina ordem de serviço para obras em Doutor Pedrinho. Economia. A China reconhece Brasil como território livre de febre aftosa. E também, neurologista comenta aumento de casos de AVC em jovens. 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
3: Brasil!
1: E a China reconhece o Brasil como território livre de febre aftosa. Negociação durou 20 anos e possibilita a ampliação das exportações brasileiras. Ouça.
4: A China reconheceu hoje o Brasil, maior exportador de carne bovina e de frango do mundo, como livre de febre aftosa. Foram 20 anos de negociação entre os dois países. Segundo o Ministério da Agricultura e Pecuária, o reconhecimento do status sanitário de todo o território como livre de febre aftosa pela China amplia oportunidades para as exportações de produtos bovinos e suínos do Brasil no mercado chinês, como miúdos e carne com osso. No ano passado, o Brasil destinou mais da metade das exportações da carne bovina à China, maior importadora mundial de carne bovina. O anúncio acontece durante a visita do ministro das Relações Exteriores, Mauro Vieira, à China. Os ministérios das Relações Exteriores e o da Agricultura e Pecuária trabalharam juntos para que o Brasil obtivesse esse reconhecimento. No ano passado, o Brasil foi oficialmente declarado livre da febre aftosa sem vacinação pela Organização Mundial de Saúde Animal.
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1: Saúde. O acidente vascular cerebral tem aumentado na população jovem brasileira. Neurologista fala sobre esses casos. Ouça.
5: O acidente vascular cerebral, AVC, popularmente conhecido como derrame, continua sendo uma das principais causas de morte e incapacidade no Brasil e no mundo. Mas o movimento tem chamado a atenção de especialistas nos últimos anos. O aumento de casos em pacientes mais jovens e a demora no reconhecimento dos sintomas, mesmo diante de sinais clássicos da doença. Em qualquer idade, o AVC tem outros fatores de risco que podem ser controlados: pressão alta, diabetes, colesterol alto, tabagismo, obesidade, sedentarismo. Tontura, fraqueza, dormência no corpo também podem ser sinais de um AVC. Dados divulgados pela Agência Brasil, com base em levantamentos nacionais de saúde, mostram que uma pessoa morre por AVC a cada 6 minutos no país. Entre 2019 e 2024, o Brasil registrou mais de 85 mil internações relacionadas à doença, com custos hospitalares superiores a R$910 milhões. O neurologista André Lima fala sobre a doença.
6: O acidente vascular cerebral é nada mais é do que uma diminuição do suprimento de oxigênio e de glicose em uma determinada região do cérebro. Seja por falta de sangue, quando há um AVC isquêmico, ou pelo extravasamento do sangue quando se tem um AVC hemorrágico. As causas são as mais variadas, desde causas genéticas, passando por doenças autoimunes, mas principalmente doenças relacionadas a fatores, causas genéticas, doenças autoimunes, reumatológicas, hematológicas, doenças infecciosas que levam a uma inflamação dessa região do cérebro, das artérias do cérebro.
5: Informações do Ministério da Saúde apontam que as internações por AVC em pessoas com até 39 anos cresceram cerca de 59% na última década, um crescimento preocupante entre adultos e jovens. Segundo especialistas, fatores como hipertensão arterial, obesidade, sedentarismo, tabagismo, estresse crônico, má alimentação, diabetes, colesterol e elevado uso de álcool e drogas têm contribuído diretamente para esse cenário. Existem dois tipos principais da doença: o AVC isquêmico, causado pela obstrução de vasos sanguíneos no cérebro e responsável pela maior parte dos casos, e o AVC hemorrágico, provocado pelo rompimento de vasos cerebrais, geralmente associado a quadros mais graves. Nos pacientes mais idosos, o AVC costuma estar relacionado ao envelhecimento vascular e o acúmulo de doenças crônicas ao longo da vida. André Lima dá outras orientações.
6: De forma geral, apesar de poder existir fatores genéticos que levam ao AVC, nós precisamos focar na prevenção. Prevenção quanto relacionado à atividade física, a alimentação saudável, diminuindo industrializados, condimentados, ultraprocessados, além, claro, da diminuição dos níveis de uso de tabagismo, cigarro, vape e afins, e drogas ilícitas, principalmente nessa população mais jovem.
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1: Pós-férias mostra aumento recorde de pedidos de demissão no país. Vamos ouvir Priscila Mendes.
7: O retorno das férias costuma ser tratado pelas empresas como uma simples retomada de rotinas, metas e reuniões. Na prática, muitos profissionais voltam ao trabalho com a decisão de mudança e com menos disposição para seguir com o que já vinha gerando insatisfação. No Brasil, pedidos de demissão voluntária vêm ganhando peso, somando mais de 8 milhões, segundo dados do Ministério do Trabalho. No início de 2025, os números oficiais do novo CAGED mostram que quase 38% dos desligamentos em janeiro foram a pedido dos próprios trabalhadores, o maior percentual mensal já registrado na série histórica do emprego formal. Para Débora Rodrigues, especialista em recursos humanos e integrante do Grupo Temático de Gestão de Pessoas no CRAMG, Conselho Regional de Administração de Minas Gerais, o salário continua importante, mas ele deixou de ser o único fator de permanência no pós-férias, intensificando decisões de desligamento voluntário.
8: As férias costumam funcionar como uma pausa consciente e muitas pessoas conseguem refletir sobre temas que no dia a dia elas não conseguem perceber. Por exemplo, propósito, qualidade de vida, reconhecimento, saúde emocional e até mesmo perspectiva de crescimento. Quando essa distância fica muito grande, o pedido de desligamento ele aparece como uma consequência.
7: Mais do que um período temporário, os números revelam uma mudança estrutural na relação entre profissionais e trabalho. A especialista em RH ressalta os erros mais comuns que as empresas cometem ao tratar o retorno das férias do colaborador como apenas uma retomada operacional.
8: Um dos maiores erros da organização é acreditar que o colaborador ele vai voltar como saiu. O Muitas empresas, elas focam apenas no acúmulo das demandas e não percebe que aquele profissional, ele pode retornar mais reflexivo e até repensando a sua trajetória. Muitas vezes, esses são sintomas de que pode vir um pedido de demissão.
7: É exatamente nesse intervalo, entre o descanso e a retomada da rotina, que o retorno ao trabalho deve ser tratado como um momento de reconexão entre profissionais e trabalho.
1: E o colega Luiz Fernando Andruchessen traz a informação regional. Governador Jorginho Melo assina ordem de serviço para a obra em Doutor Pedrinho. Ouça.
9: O governador Jorginho Melo assinou a ordem de serviço para a pavimentação asfáltica da rodovia municipal DPE 465 Rua Navegantes, em Doutor Pedrinho. O projeto tem 4,4 quilômetros de extensão e vai custar quase R$5.500.000, sendo metade custeada pelo governo do estado e o restante em contrapartida do município. O governador Jorginho Melo falou sobre o impacto positivo da obra para a qualidade de vida da região e destacou os investimentos nas estradas catarinenses.
10: Uma obra dessa é fundamental não só para a economia, para o bem-estar das pessoas, a qualidade de vida, né? A forma mais ágil de poder sair, entrar na sua propriedade, se locomover de uma cidade para outra. Nós estamos com um valor de 2 bilhões e meio investido em estrada boa rural, 5 bilhões em estrada boa, todas as frentes em Santa Catarina. Nós recebemos o governo com 20% das estradas em condições boas e vamos entregar agora em dezembro com 100%, já estamos com 95%.
9: Para o prefeito de Doutor Pedrinho, Gilead Volert, a assinatura para a obra é a realização de um sonho antigo da comunidade, além de servir como um incremento para o desenvolvimento econômico da região, já que a via dá acesso à Gruta Nossa Senhora de Fátima. O governo do estado contempla Doutor Pedrinho com investimentos na ordem de 16,3 milhões para obras e projetos que estão em execução ou já foram concluídos. O ato também serviu para a inauguração formal da SC 477 de Doutor Pedrinho a Timbó. A revitalização em concreto dos 33 quilômetros custou mais de 17 milhões. Da redação da Rede Nova de Comunicação, Luiz Fernando Andruchessen.
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0: pra você, seja muito bem-vindo, seja muito bem-vinda sempre, claro, aqui na ZYD 735, operando em 104,5 9 FM, a mais ouvida, a mais curtida, a mais potente do Planalto Norte Catarinense, sul do Paraná. Manhã de sexta-feira, dia 5 de junho, ano 2026, onde os nossos termômetros marcam nesse momento, aqui no Castelinho da Comunicação, 13 graus aí de temperatura, 93% umidade relativa do ar, ventos de 6 km por hora, e as máximas que devem se aproximar de 19 graus aqui na mola propulsante do Planalto Norte Catarinense. 5 de junho, dia mundial do meio ambiente, dia também hoje da ecologia. 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Programa Área VIP, o Momento Sertanejo, iniciando aqui na 104,5, oferecimento sempre de AGM Peças e Lubrificantes. 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Lembrando que hoje é sexta-feira, o tarde sextou. Hoje é aquele dia de jogar aquele sal na comida do hipertenso, hoje. Hoje é de variar e jogar um leite condensado na comida do diabético. Hoje é o dia da loucuragem e quem está com a gente também nessa sexta-feira é o SOS Lanches. 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Então faz o seguinte, palavra área VIP, a palavra-chave, o seu nome completo pro WhatsApp da Nova, a partir de agora no 36423955, 36423955, participa aí com a gente, estou esperando você no WhatsApp da Nova, venha participar com a gente, venha brilhantar a nossa programação, porque o Momento Sertanejo está entrando no ar.
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0: com Christian e Ralph. 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
2: 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Eu volto já.

0: 3717.
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2: 7:17. Notas de falecimento, a funerária em vida, comunica o falecimento de Arlete dos Santos Ramos, ocorrido ontem com 69 anos. Está sendo velada na Capela de Itaiópolis. Seu sepultamento se dará hoje às 11 horas para o cemitério de Itaiópolis. Funerária em vida comunicou com pesar o falecimento de Arlete dos Santos Ramos. A mesma era mais conhecida por professora Arlete. Mais uma nota de falecimento, a funerária em vida, comunica o falecimento de Ana Maria Torquato, ocorrido ontem com 73 anos. Está sendo velada na capela da paróquia São José Operário, em Monte Castelo. Seu sepultamento se dará hoje às 16h30 para o cemitério de Monte Castelo. Funerária em vida comunicou com pesar o falecimento de Ana Maria Torquato. A mesma era mais conhecida por Roca.
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0: 7:19.
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1: Alma Serrana na Nova, vou partir para outra. 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WhatsApp da Nova, 3642-3955. Manhã de sexta-feira, dia 5 de junho, o ano é 2026. 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Oi, Amélia, tudo bem? Sempre ligada com a gente aqui no som poderoso da Nova, né, querida? Tiagão, bom dia, Kowalski, que bom, meu piá. Estamos trabalhando, curtindo a Nova, abençoada sexta-feira. Kowalski. Traca Nova, bicho velho, aí tudo é bom. Alô, Fabião Oliveira. Bom dia, Tiagão. Ótima sexta-feira. Pessoal aí da Auto Plus Ford. Abraço pra vocês aí, tudo é bom. Sucesso na empreitada. Oi, Tiago, tudo bem?

0: participar do sorteio, Vanessa Ramos, o Faxinal. Estou na escuta. Tudo bem, Vanessa? Seja bem-vinda aqui também no Som da Nova. Galera maravilhosa aí do Faxinal com a gente também, 104,5. Tudo de bom. Tudo bem, Alida? Tá ligada com a gente sempre aí também. Obrigado pela sintonia. Tiagão, tranquilo, Márcio Sokodonski. Piazada Educação, os motores aí, confirmando sintonia. Piazada que tá levando a nova de carona, hein? Trabalhandinho nessa manhã de sexta-feira. Bom. Um abraço pra esposa do Márcio Iracemo, Fernandão. Tudo de bom, hein? Tá bom, Márcio? Oi, Tainara Fedenk, bom dia. Um abraço pra você, meu amigo Irineu. Irineu Fedenk Brader. Bruna Vidal Howen na sintonia também com a gente, bom dia. Obrigado pela sintonia também. Andriele Laval Nicola com a gente também, já cedinho aí no Som da Nova. A Juscelia de Lima também, né, Juscelia? Com a gente aqui na 104,5. Tudo de bom. Obrigado pela sintonia também aí. Tá bom? Tudo de bom.
1: Bom dia, Tiagão. Tudo certo? Sextou mais uma vez aí, graças a Deus, né?
0: Graças a Deus.
1: Vamos que né, vamos aí. Voltando mais uma semana de trabalho aí. Isso. E gostaria que você mandasse os parabéns para nós hoje que estamos completando mais um ano de vida na lavoura. Aí. Valeu, meu amigo. É o Gabriel da Vila VT.
0: Ô, Gabriel, Deus abençoe, Piazinho. Parabéns. Que essa data se repita por muitos e muitos anos aí, tá bom, Pia Velho? Um abraço a toda a turma aqui da. Tudo é bom, meu Piazinho. Deus abençoe. O dia só começa. A vida nossa, o ar começa a ter sentido depois da mensagem dele na rádio.
2: Bom dia, Tiago Escrenso, que é Oristeu Viga. Manda um alô para Mundo Nova, quem estiver nas curtas, para todos meus colegas, para vocês aí da rádio.
0: Seu querido.
2: Bom trabalho, que Deus abençoe o dia de vocês. Amém. De muita saúde, tudo de bom. Um grande abraço. Tchau.
0: Aurinha. Tudo de bom, Oristeu. Ouvinte assíduo. Eu digo que o nosso dia só começa depois dele, né? Né, Soristeu? Antes do senhor Esteu, parece que até a vida da gente não tem sentido, né?
3: Fala, Tiagão, beleza, meu senhor, velho? Tudo certo? Manda um abraço pra nós, Zé Bola, na escuta.
0: Ô,
3: sempre
0: Zé.
3: Junto a carona, hein, parceiro, velho? Capricho, não apende, tipo nós, né? Não vai na rodagem. Um abraço, parceiro,
0: velho. Meu amigo Zé Bola. Pessoal da Elodura aí, ó, levando a nova de carona. Valeu, Zé. Boa sexta-feira, Piazinho. Bom final de semana aí, tá bom? Zé Mola, nosso ouvinte das antigas, parceiro velho. Sempre também no Som da Nova. Tudo
4: bom dia, meu grande irmão Tiagão, e tá aqui na escuta.
0: Ô, meu craque.
4: Levar a galerinha hoje, né, pra escola aí, né, retornando, né, meu irmão.
0: Claro.
4: Tomar aquele chimarrão. Bem tranquilo, né?
0: Ah, justo.
4: Escutar essa grande programação aí desse amigo, velho. Beleza?
0: Tamo junto.
4: Grande abraço aí, abraços e tudo de bom.
0: Tudo.
4: Sempre.
0: Valeu, tá aqui. Meu eterno lateral direito. Aquele esquadrão maravilhoso do Glorioso Operário, né? Ah. Tem gente que tá com calor na rádio que me trouxeram, era pra trazer um chimarrão, me trouxeram tipo um tererê. Pelo amor de Deus. Água fria. Oi, Ana, tudo bem, querida? Bom dia, Thiago, abençoado final de semana pra todos. Que é o Beto, da Serviços Automotivo do B. Tamo ligado na melhor rádio do Brasil. Bom, Pia Velho. Tiagão, bom dia, graças a Deus, tamo junto. A frase do meu amigo Chase. E pau, né, Chase? Bom dia, estamos todos os dias da nova. O tio Correia, criançada. Ô, tio Correia. Uma buzinada pra criançada aí, ó. Bom dia, Thiago, sou Edson Jubanski de Oliveira. Coloque no sorteio, tá bom, tá aí. Bom dia, meu nobre, na escuta, amigo Rômulo Fux. Valeu, Rômulo. A Leila Tertuliano, galera do Campo da Lança, também na sintonia. José Luiz Green, da Vila Nova, também com a gente, 104,5. Elton Batista da Costa, o pequeno torcedor vascaíno. Sofredor cedo já também, né, filho? Ai, Jorge. Tudo é bom, minha criança? Daqui a pouquinho tem mais aí no Som da Nova, sua participação no 36423955. Lembrando que hoje nós estamos com SOS Lanches, né? 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
0: Volto já.
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0: 7h34, nota de falecimento. A funerária São Gabriel comunica o falecimento de Valdemir Vieira da Rosa, ocorrido ontem com 72 anos. Está sendo velado na Capela São Pedro e São Paulo, da localidade de Cuiupã. Seu sepultamento se dará hoje às 16h para o cemitério da Roseira. Funerária São Gabriel comunicou com pesar o falecimento de Valdemir Vieira da Rosa. O mesmo era mais conhecido por Polaco.
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0: 7h35, nota de falecimento. A funerária em vida comunica o falecimento de Emília Fritz, ocorrido ontem com 101 anos. Está sendo velada na Capela de Rio Negro. Seu sepultamento se dará hoje às 16h para o cemitério de Rio Negro. A funerária em vida comunicou com pesar o falecimento de Emília Fritz.
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1: 7h51.
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1: 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Batista Nova, 3642-3955. 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Nova Era Mais Ouvida, coloque no sorteio, manda alô pra nós no Jardim Novo Horizonte, Elisete, Paulina, Auriliuque e o Benedito aí também. Pessoal que tá ligadão aí no Som da Nova, lá no Jardim Novo Horizonte. Um abraço carinhoso pra vocês aí, tá bom, Elisete? Tudo bom. Oi, Eliane Regina Sandri, tá ligada com a gente aqui também no Som da Nova. Obrigado pela sintonia. Boa sexta-feira pra vocês aí, tá bom? Tudo bom. O Miguel Silveira, por aqui também no Som da Nova. Grande abraço, obrigado pela companhia. Bom dia, Thiago, tudo bem? Bom, manda abração pra todo mundo aí do Botiá dos Taborda. É o Zé da Vila Nova, todo mundo nela. Valeu, gurizinho. Pessoal do Butiazão dos Taborda. Tem que estralar na hora. Olha aí, Arthur.
2: E aí, Tiagão, tudo tranquilo com o senhor?
1: Bom.
2: Ô, Tiago, manda um abraço pro nosso amigo Arimedeiros da...
1: Ah, o Arizinho? o pezinho de varsa.
2: Bom dia, Tiagão, tudo tranquilo? Bom. Manda um abraço pro nosso motor aí, o Tirolongo, faz a linha Floripa, Arimedeiros, da Assistência Social de Mafra, tá aniversário hoje. Manda um abração pra ele. É Deus e nós no tapetão e o Tiago na comunicação.
1: Aí é bonito, gostei do final aí, ó.
2: Ação pra ele. É Deus e nós no tapetão e o Thiago na comunicação.
1: Aí, ó. É Deus e nós no tapetão e o Thiago na comunicação. Valeu, Ayrton. Um abraço pra vocês, um abraço pro Arizinho. Arizinho tá no aniversário hoje, Arizinho. Também conhecido como Pezinho de Varsa. Ai. Parabéns aí, Pia Velho. Felicidades. Deus abençoe a piazada que tá no tapetão preto aí, levando a nova de carona. Boa viagem. Deus abençoe a ida e a horta aí, tá bom? Tudo bom? Jaqueline Aparecida Lisboa, ligada com a gente aí no Som da Nova também. Vanessinha Royal, Fernando, tudo bem? Vanessinha, tudo bom? A Liliane Soares, também ligada aqui no Som da Nova. Obrigado pela sintonia também, tá bom? A Rosane... É, Wagner e a Brenda estão com a gente na escuta também. Sejam bem-vindos e bem-vindas aqui no Som da Nova, tá bom? Tudo bom!
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1: E o Momento Sertanejo que volta amanhã, a partir das 7 horas da manhã, especial de sabadão, oferecimento sempre da AGM Peças e Lubrificantes, a companheira, a parceira do amigo produtor. Daqui a pouquinho tem canal aberto, seu programa diário de notícias, na voz marcante de Rômulo Fernando, com participação de Edson Brant, Luiz Fernando Andruchechen, Priscila Fernandes, Suca do Brichilop, Lucas Arten e direção-geral de Amaury Levinsky. Daqui a pouquinho aqui pela Rede Nova de Comunicação, com as rádios Nova Era FM e Rádio São José, para apresentar para você o canal aberto, seu programa diário de notícias. Alô, Joãozinho, Silveirinha, meu craque, tá ligadão aí no Som da Nova, né, meu centroavante? Boa sexta-feira, bom final de semana aí, João. Meu parceiraço. Grande abraço, meu garoto. Tamo junto. Daqui a pouquinho tem mais aqui na Nova.
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1: Volto já.
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4: 8:07.
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0: Olá, bom dia ouvintes da Rede Nova de Comunicação. Agora são exatamente 8 horas e 9 minutos desta manhã de sexta-feira. Estamos de volta. Ontem, feriado nacional, feriado de Corpus Christi. Muita gente aproveitando, podendo aí curtir esse feriado prolongado. E para aqueles que não podem, estamos aí na atividade, estamos aí trabalhando, sendo produtivos, né? E levando a informação, como a gente faz todos os dias aqui pela Rede Nova de Comunicação. 8 horas mais 9 minutinhos, a temperatura em 13 graus nesse instante. Eu vou cumprimentar o nosso colega Thiago Skrenski ali pela Rádio Nova Era, dando seu bom dia aos nossos ouvintes. Thiago, bom dia.
1: Bom dia, Rômulo. Bom dia, Edson. Bom dia, ouvintes da Rede Nova de Comunicação, especial também aí do Canal Aberto, seu programa diário de notícias. E hoje com uma informação também, sempre com informações importantes. Hoje a gente vai falar aqui dentro do Canal Aberto de mercado de trabalho de Santa Catarina, que abre 63 mil novos empregos no ano e fica atrás apenas de São Paulo e Minas Gerais. É o progresso aí em Santa Catarina, Rômulo Fernando.
0: Bons números, bons resultados para o estado catarinense, que aliás que se destaca em nível nacional, né? Em vários setores, né, Thiago? É um estado diferenciado, né? E sempre procurando trabalhar aí no sentido de criar condições de qualidade de vida para toda a população catarinense, né? É um estado em que os olhos do Brasil, dos grandes empresários do Brasil e também internacionalmente se voltam para cá, né?
1: Se voltam, né? E Santa Catarina recebe também muitas pessoas de outros estados que vêm até para nossa Santa Catarina em busca de uma vida melhor também. E tá aí, os números refletem isso mesmo e carinhosamente chamada de Suíça Brasileira, Santa Catarina.
0: Exatamente, você disse bem, a Suíça Brasileira. Bom, obrigado, Thiago. Daqui a pouquinho essa notícia completa com você. Edson Luiz Brant, bom dia para você aí também na Rádio São José. Está aí com a sua notícia já preparada ou quase pronta para informar daqui a pouquinho, não é mesmo, Edson?
2: Muito bem, bom dia, Rômulo Fernando, Thiago Skrenski, os nossos ouvintes ligados, Canal Aberto, seu programa diário de notícias. Muito bem, Rômulo, nós vamos falar daquele cheirinho, daquela fumaça desagradável. Nós vamos falar aí sobre o tabagismo tradicional que recua em Santa Catarina, mas o aumento do uso de cigarros eletrônicos potencializa aí doenças. Com você, Rômulo.
0: Muito bem, Edson, obrigado pela sua informação, né? Pela notícia que você vai trazer daqui a pouquinho pra gente. Aliás, muita gente já comenta, né? Que o cigarro eletrônico, ele é mais prejudicial do que o próprio o tabaco, né? O fumo de uma forma geral, né? Ele consegue ser mais prejudicial à saúde do que o próprio cigarro, como a gente naturalmente conhece. Então, já essa informação com Edson Luiz Brant. Bem, vamos à previsão do tempo. Ela já chegou, já mandou o seu recado aqui pra gente, já está preparada com a informação completa da previsão do tempo para hoje, sexta-feira e também pro final de semana. É a Daniele Lima que está por aqui. Daniele, bom dia para você. Sua informação então, Daniele. Bom dia.
3: Bom dia. Nessa sexta-feira, o dia começa com maior nebulosidade pela manhã. Porém, ao longo do dia, diminui e o sol predomina no oeste e no litoral sul. Já do litoral ao meio-oeste, as nuvens diminuem e ocorrem aberturas de sol à tarde, entre variações de nuvens. Porém, no litoral norte, Grande Florianópolis e Vale de Itajaí, segue mais nublado e a chance de chuva fraca e isolada melhorando no fim do dia. As temperaturas máximas podem atingir 26 graus em Forquilinha, 25 em Chapecó, 23 em Florianópolis e Joinville e 20 graus em Caçador e Lages. O sábado inicia com alguns nevoeiros que logo se dissipam, dando lugar a um dia ensolarado em todo o estado. As temperaturas estarão em elevação, sendo friozinho pela manhã e agradáveis à tarde. As mínimas variam de 6 a 16 graus, chegando próximo de 18 no litoral. À tarde, as máximas ficam entre 20 e 25 graus, podendo passar disso no litoral sul. No domingo, o sol ainda aparece entre nuvens, mas o vento vira para sul e a nebulosidade aumenta no decorrer do dia. Entre a tarde e a noite, o tempo fica mais fechado no litoral e áreas próximas, especialmente no litoral sul, onde as temperaturas caem e não passam dos 22 graus. Nas demais regiões, as temperaturas seguem semelhantes às de sábado, com máximas entre 19 e 25 graus. Aproveite bem e tenha um ótimo fim de semana!
0: Muito obrigado para você também, Daniele. Obrigado pela participação, pela informação da previsão do tempo. Agora são 8 horas 14 minutinhos, 8 e 14 da manhã. E olha só, os principais assuntos que estão em circulação hoje pelo Brasil são os seguintes. Olha só, no Jornal Notícias do Dia, tabagismo tradicional recua em Santa Catarina, mas o uso de cigarros eletrônicos potencializa doenças. Essa informação já já com Edson Luiz Brant. Também na Gazeta do Povo, interdição da ponte entre Lapa e Campo do Tenente é adiada. Na Folha de São Paulo, último dia, prazo para se inscrever no Enem 2026 termina hoje. Também temos aqui o destaque do Jornal O Globo. Brasil busca diálogo com os Estados Unidos para rastrear crime financeiro e ver chance de reduzir tarifa. E no Correio Brasiliense, uso da fé. A disputa eleitoral vai às ruas com a marcha para Jesus. 8 horas, 14 minutinhos, a hora do Thiago e do Edson com os nossos anunciantes. Voltamos já já.
4: 8 e 14.
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0: Não se atrase para os seus compromissos, agora são exatamente 8:20, a temperatura subiu um pouquinho, estamos com 14 graus em Rio Mafra e na região, céu bastante encoberto em Rio Mafra e na região, alguns pontos aí de Santa Catarina, algumas regiões de Santa Catarina, até com nevoeiro ainda nesta manhã de sexta-feira. Aliás, por falar nisso, né, sobre condição do tempo, sobre nevoeiro e tudo mais, olha, nós recebemos aqui a informação, estamos recebendo a participação dele, do David Paulo, trazendo informação sobre a Serra Dona Francisca, SC-418, que liga o Planalto Norte ao litoral norte de Santa Catarina, Joinville, aquela região de Serra Abaixo, né? Olha só, deslizamento na Serra Dona Francisca agora, durante a madrugada, primeiras horas da manhã. Portanto, atenção, motoristas que transitam, que terão que transitar do Planalto Norte para Joinville ou vice-versa, né? Por conta dessa situação que ocorreu na Serra Dona Francisca durante essa madrugada, início da manhã, né? O David Paulo está trazendo então a notícia agora para a gente, informando você, principalmente os motoristas aí que vão aproveitar esse fim de semana, essa sexta-feira, muita gente já saindo para viajar, aproveitar o feriado prolongado de Corpus Christi. Então, David Paulo, bom dia para você, a sua notícia, a sua informação para os nossos ouvintes agora. Bom dia, David.
16: Bom dia para você, a todos ligados aqui. Nossa equipe recebeu então esses vídeos, essa denúncia de que havia tido aí um desmoronamento de terra aqui, de rochas, de pedras aqui na Serra Dona Francisca, né, SC-418. E nós viemos apurar esse caso para você de casa que acompanha o nosso jornal nessa sexta-feira. Aqui nós estamos na segunda área de escape, ao fundo tem muito nevoeiro, mas aqui é as obras da segunda área de escape para quem vem de Joinville para o Planalto Norte. E aqui aconteceu então o desmoronamento dessas pedras. A gente percebe o fluxo aqui do trânsito, porque uma das faixas está parcialmente interditada. Essas pedras, então, se desprenderam

0: acessar de fato a faixa lateral para poder seguir viagem sentido Planalto Norte. Aqui está sinalizado com os cones, fizeram a sinalização e agora que a névoa deu uma baixada, você vê ao fundo a área de escape aqui que está sendo feita na Serra Dona Francisco. Uma obra grandiosa que vem chamando a atenção e vai ajudar muito os motoristas que passam pela serra. Mas o que chama atenção nesse momento é o tamanho, por exemplo, dessa pedra. Muito grande, muito pesada. Não tem como realmente retirar daqui sem o apoio de um maquinário. Então essa é a situação nesse momento. A pista está interditada nesse trecho, o motorista que vai passar por aqui precisa de muita atenção. Essa sexta-feira, emenda de feriado para muitas pessoas, então o trânsito aqui está mais tranquilo. Só que, motorista, vai vindo do Planalto Norte sentido aqui, Joinville, ou Joinville para o Planalto Norte, tem que tomar cuidado, principalmente nesse trecho aqui. Para orientar o motorista, segunda área de escape de Joinville para cá, tá certo? Então você de casa vai sair, vai passar por aqui, atenção redobrada no trânsito. Nós vamos seguir acompanhando todo o desdobramento dessa interdição aqui na pista e qualquer atualização eu volto contigo aqui, volto com você no estúdio.
1: Perfeito, obrigado David Paulo, trazendo então essa informação importante, né, para todos que estão em nossa audiência aqui pelo canal aberto, né, se vai se deslocar aí para a região de Joinville, pela Serra Dona Francisca, atenção aí ao fazer a passagem por esse trecho, né, por conta dessa situação que o David Paulo acabou de relatar para a gente, né, um deslizamento, um desprendimento de rochas, de material da encosta da serra que caiu sobre a pista, tá bom? Então vai com atenção. Agora, 8h25, vamos ao giro de notícias. Quem chega com o giro de notícias pra gente é o Jean Costa. Destaque para a seguinte informação, Zelensky propõe encontro com Putin e pede o fim da guerra. Vamos ouvir então Jean Costa.
2: Esse é o giro de notícias, eu sou o Jean Costa e você acompanha os destaques do momento. O presidente da Ucrânia, Volodymyr Zelensky, propôs um encontro direto com o presidente russo, Vladimir Putin, para discutir o fim da guerra. Em carta aberta publicada na quinta-feira, Zelensky sugeriu que a reunião ocorra em território neutro, como Turquia ou Suíça, e defendeu um cessar-fogo total durante as negociações. O Kremlin afirmou que Zelensky pode viajar a Moscou a qualquer momento. O presidente dos Estados Unidos, Donald Trump, afirmou que a possibilidade de um encontro entre os dois líderes é algo positivo. O Itamaraty contestou a decisão dos Estados Unidos de impor tarifas adicionais de 10 ou 12,5% sobre importações de 59 países, incluindo o Brasil, alegando falhas no combate ao trabalho forçado. O governo brasileiro rebateu a medida, destacando que a Organização Internacional do Trabalho reconhece o país há décadas como referência internacional no tema e classificou a decisão americana como protecionismo disfarçado. Pesquisadores da Fiocruz identificaram que gestantes da terra indígena Munduruku, no Pará, têm mercúrio no organismo em níveis 4,5 vezes acima do limite seguro da Organização Mundial da Saúde. Das 195 mulheres monitoradas, 97% estão contaminadas acima do nível tolerável e cerca de 90% dos bebês já nascem com um metal no corpo, transmitido pela placenta. Morreu aos 76 anos o ex-jogador Leivinha, ídolo do Palmeiras e do clube espanhol Atlético de Madrid. O meia-atacante enfrentava complicações por conta do Alzheimer. Leivinha foi considerado um dos principais cabeceadores do futebol brasileiro e um dos principais nomes da chamada Segunda Academia do Palmeiras. Ele conquistou 6 títulos pelo clube, incluindo o Bicampeonato Brasileiro de 72 e 73, além de ter disputado a Copa do Mundo de 1974 pelo Brasil. Leivinha foi o autor do 1000º gol da história da Amarelinha. O Supremo Tribunal Federal derrubou por maioria dos votos o trecho da reforma da Previdência de 2019 que exigia idade mínima para a aposentadoria especial de trabalhadores em atividades insalubres. Para os ministros, a exigência contrariava a própria finalidade da modalidade, que é proteger a saúde de quem trabalha exposto a agentes nocivos, como calor excessivo, radiação e substâncias tóxicas.
1: 8h28, não se atrase para os seus compromissos, 14 graus a temperatura em Rio Mafra e na região. E agora uma notícia, uma informação de âmbito regional, principalmente para quem precisa transitar entre a Lapa e Campo do Tenente nessa região. Aí havia uma informação de que a ponte entre as duas cidades estaria interditada. Mas conforme o DER, que é o Departamento de Estradas de Rodagem do Paraná, ele informa que, atendendo a pedidos das duas prefeituras, ou seja, da Lapa e de Campo do Tenente, devido à realização de eventos nos municípios durante

0: Esse final de semana, a interdição está adiada. A interdição da ponte ali sobre o rio da Várzea está adiada na PR-427. Os serviços na ponte eles serão realizados na semana que vem, a partir da terça-feira, às 6 horas da manhã, com término previsto para quarta-feira, às 5 horas da tarde. O serviço que será realizado é o seguinte: será necessário, então, um bloqueio total do tráfego nesse período para realizar reparos no tabuleiro de concreto da ponte, seguido pelo período de cura do material. Veículos de passeio podem utilizar como desvio uma via municipal não pavimentada, enquanto veículos pesados devem utilizar a BR-116 como alternativa enquanto durar esse bloqueio. Portanto, nesse final de semana, foi adiado aí essa interdição da ponte ali sobre o Rio da Várzea. Vai ter tráfego normal. Agora, na terça e na quarta-feira da semana que vem, aí sim, ela estará interditada. Tiago Edson, é com vocês.
1: 8:29.
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3: São 8 horas e 35 minutos. E olha só, atenção estudantes, termina hoje, sexta-feira, dia 5, o prazo para fazer a inscrição no Enem 2026. O cadastro deve ser feito exclusivamente pela página do participante. Quem não teve o pedido de isenção aceito deve pagar a taxa no valor de R$ 85. O valor pode ser pago até o dia 10 de junho por boleto gerado na página do participante, por Pix, cartão de crédito e débito e conta corrente ou poupança, a depender do banco. Na sexta-feira, ou seja, hoje, se encerra também o prazo para solicitar o atendimento especializado a tratamento por nome social. O exame vai ser aplicado nos dias 8 e 15 de novembro. A partir desse ano, os estudantes do terceiro ano do ensino médio da rede pública do país serão inscritos automaticamente na prova, de acordo com o anúncio do MEC, ou seja, do Ministério da Educação. Já o INEP, Instituto Nacional de Estudos e Pesquisas Educacionais Anísio Teixeira, que organiza o Enem, ampliou as condições para o recebimento de atendimento especializado. Portanto, cuide para não perder o prazo, né, de inscrição para o Enem, que encerra hoje, sexta-feira, dia 5, às 23h59. Tiago Skrensky, vamos agora à sua informação aí pela Rádio Nova Era, falando sobre mercado de trabalho em Santa Catarina.
4: Exato, Rômulo Fernando. O mercado de trabalho em Santa Catarina gerou 63 mil novos empregos formais no primeiro quadrimestre de 2026. O resultado corresponde a 9% das vagas abertas em todo o país e deixa o estado atrás apenas de São Paulo e Minas Gerais neste período no ranking nacional. O saldo advém de um total de 649 mil admissões e 586 mil desligamentos de emprego entre janeiro e abril no território catarinense. Os dados foram divulgados pelo Ministério do Trabalho e Emprego e são analisados no âmbito da administração estadual pela Secretaria do Planejamento, responsável pela pasta, o secretário Arão Josino. Ele avalia.
5: O CAGED traz mais uma vez a diversidade e a potência da economia catarinense. O nosso estado tem uma grande diversidade industrial, também na área do serviço e do comércio, e os números mais uma vez demonstram o sucesso que é o nosso estado. Além do número de novas vagas que são abertas em Santa Catarina, nós também temos qualidade nessas profissões. Tanto que hoje Santa Catarina é o estado com a menor desigualdade social, maior longevidade, fazendo com que o nosso estado aí seja o segundo mais competitivo do Brasil.
4: Na análise mensal, Santa Catarina encerrou abril com saldo positivo de 3.510 pontos formais de trabalho. O resultado puxado por indústria, construção civil e serviços. A Secretaria do Estado do Planejamento consolida os resultados mensalmente por meio do informativo do emprego. O secretário Arão Josino Nessa questão, ele também destaca.
5: A Secretaria de Estado do Planejamento atua como um braço na assessoria técnica do governo e também com a inteligência de números do nosso território catarinense, acompanhada por uma equipe de especialistas que analisam todos os indicadores e, a partir desses indicadores, transformam os dados em informações para que sejam diretrizes das ações que são executadas no estado. E elas precisam ser fornecidas para todo o ecossistema, as associações empresariais, as prefeituras, associações de municípios, aos centros de inovação, para identificar os potenciais econômicos de Santa Catarina e contribuírem para que o nosso estado continue crescendo e se desenvolvendo.
4: Indústria e construção civil lidera a abertura de postos formais de trabalho em 2026 em Santa Catarina, com mais de 37 mil novas vagas. Na sequência, aparece o setor de serviços com 25 mil empregos gerado no quadrimestre. A agropecuária fechou o período com saldo positivo de 1.433 trabalhadores com carteira assinada, enquanto o comércio registrou o decréscimo de 117 vagas. Rômulo Fernando.
3: Obrigado, Tiago, pela sua informação, pela sua notícia. São 8:40 e agora um assunto local. A nossa colega Suca do Brislop tem a informação sobre o evento que acontece amanhã e é promovido pela Rede Feminina de Combate ao Câncer. É mais uma edição da tradicional Noite da Sopa. E essa ação tem como finalidade angariar recursos para fortalecer e manter os serviços prestados pela instituição que oferece suporte a pacientes em tratamento contra o câncer e seus familiares. Então vamos à matéria local com a Suca do Brislop.
6: E hoje a Rede Nova de Comunicação recebe aqui nos estúdios a Kátia Borges Saliba, que é a presidente da Rede Feminina de Combate ao Câncer aqui do nosso município, para fazer um convite muito especial. Agora, no próximo dia 6 de junho, acontece, né, o evento, um dos principais eventos, que é a Noite da Sopa. Kátia, seja muito bem-vinda e conta pra gente como que vai funcionar, quais serão os sabores da sopa, a qual, no caso, esse dinheiro também vai ser utilizado, né, sempre utilizado da melhor forma possível dentro, né, do evento, e também como que os nossos ouvintes podem comprar, se vai ter no dia, como que vai funcionar tudo.
7: Agradeço a Rede Nova de Comunicação pela abertura desse espaço. É a nossa 19ª Noite da Sopa Sabor Solidariedade, né? É um dos eventos, a Rede Feminina, ela faz 3 eventos anuais, 3 grandes eventos, e o primeiro agora é a Noite da Sopa. Estamos aí chamando toda a comunidade, né? Aproveitando esse tempinho frio, é umas sopas muito gostosas, né? Nós temos o caldinho de feijão, que é a entrada, e temos mais 5 tipos de sopa, que é eslava, canja, deixa eu pegar uma colinha aqui, a capelete, né? O caldo de abóbora, e esse ano vamos ter uma novidade, que é o ouro do campo, né? Então, depois dessa rodada das sopas, nós temos um cafezinho com bolinho, e aí temos 10 rodadas bem rapidinha de um binguinho rápido, né? Então, estamos convidando toda a nossa população riomafrense que venha participar conosco, né? A Rede Feminina faz um trabalho, um atendimento de quase 320 pacientes, onde a gente dá o suporte para eles nesse momento tão difícil, que é ter um diagnóstico de câncer. Então, conto com a sua colaboração, porque às vezes eles procuram a gente. Como eu posso ajudar? O momento é esse, né? Nós ainda estamos com alguns ingressos, até por causa do feriado. Uma pequena dificuldade aí também. Então, contamos com a sua solidariedade, né? Venha conosco participar. A gente faz um espaço muito carinhoso. A gente prepara tudo com muito carinho para recebê-los. Vamos lá tomar uma sopinha conosco, sábado às 19h, na Sociedade Fux.
6: Então, o convite está próximo, né? Então, o convite está próximo, está feito também para você tomar aquela sopa, esquentar o corpo e também esquentar o coração, né, Kátia?
7: Sem dúvida nenhuma, né? Como eu digo, é a sopa sabor solidariedade.
8: 8:43.
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4: 8:47, nota de falecimento. A Fundarara em Vida comunica o falecimento de Arlete dos Santos Ramos, ocorrido ontem com 69 anos. Está sendo velada na Capela de Itaiópolis. Seu sepultamento se dará hoje às 11 horas para o cemitério de Itaiópolis. Fundarara em Vida comunicou com pesar o falecimento de Arlete dos Santos Ramos. A mesma era mais conhecida por professora Arlete.
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3: Vamos falar de segurança pública, agora são exatamente 8:50 e olha, presente aqui em nossa cidade desde a década de 60 como primeiro grupamento, anos depois como companhia e guarnição especial e agora como batalhão, a nossa Polícia Militar aqui de Mafra comemora 4 anos de instalação do 38º Batalhão na cidade. A nossa reportagem esteve na solenidade de comemoração e conversou com as autoridades civis e militares que estiveram presentes neste evento. Vamos ouvir então a matéria da Priscila Fernandes.
17: O 38º Batalhão da Polícia Militar de Mafra celebrou nesta quarta-feira 4 anos, em uma solenidade marcada por homenagens, reconhecimento e valorização. O evento reuniu autoridades civis e militares, convidados e familiares dos homenageados, destacando a trajetória da corporação. O comandante do Batalhão da Polícia Militar, Major PM Jorge Padilha Dias, destacou a história da unidade, o processo de elevação à categoria de batalhão e a importância do trabalho desenvolvido pela corporação.
18: É muito importante essa formatura, comemoração do nosso 4º ano de aniversário como batalhão, né? As nossas raízes, tradições aqui em Mafra são desde o ano 1960, né? Com o primeiro grupamento policial militar que surge aqui então na região e depois vai sendo ativada a companhia que pertencia até ao batalhão de Canoinhas, depois a guarnição especial chegando a batalhão e é em razão disso que estamos fazendo a nossa solenidade comemorando esses 4 anos, mas volto a frisar, a polícia militar presente desde a década de 60 aqui na região do Planalto Norte Catarinense. Pelo comando-geral da corporação, essa é uma reestruturação feita pela... Então, nós estávamos a nível de guarnição especial e passamos, então, a batalhão. Isso é uma mudança significativa na toda a estrutura administrativa, né? Porque aumenta ali as demandas, aumenta a abrangência que a Polícia Militar... em circunscrição terá a partir de então, e por essa razão o batalhão foi ativado em 3 de junho de 2022. E hoje nós completamos 4 anos. Então, como eu falei, o status de batalhão significa uma estrutura maior, maior abrangência do nosso trabalho, do nosso efetivo. A missão ela continua sendo a mesma, mas agora com um efetivo a nível de batalhão, nós temos toda uma estrutura operacional administrativa para dar uma prestação de serviço melhor à sociedade.
17: Na ocasião, também foram entregues medalhas comemorativas ao aniversário do 38º Batalhão. A honraria, instituída pelo Comando-Geral da Polícia Militar, reconhece personalidades civis e militares em instituições que colaboram para o engrandecimento da unidade. Entre os homenageados estiveram o comandante do 5º Regimento de Carros de Combate, tenente-coronel André Rolim da Silva, e da PM, o major Márcio Rosa Lopes e o major Leonardo Aparecido Murbach Bedim, reconhecidos pelos relevantes serviços prestados. A reportagem conversou com os homenageados da solenidade. O major PM Márcio Rosa Lopes, que foi um dos homenageados com a medalha comemorativa, celebrativa ao aniversário do batalhão, está há quase 15 anos aqui em Mafra e eu queria que o senhor contasse da importância desse reconhecimento.
19: É uma satisfação enorme estar sendo prestigiado dessa forma, é um reconhecimento da Polícia Militar com o Major Márcio, né? Então, assim, é um reconhecimento para a cidade também, né? Então, eu fico muito satisfeito por estar sendo homenageado nesse dia, depois de quase 15 anos aqui trabalhando no front, muito tempo no front, né? E agora mais na parte do quartel, mas de qualquer jeito é um reconhecimento do nosso serviço prestado por todo esse período que eu estou aqui em Mafra, né? Já adotei Mafra como minha cidade e, se puder, não pretendo sair.
17: O Major PM Leonardo Aparecido Murbach Bedim, há 11 anos aqui em Mafra, conta pra gente da importância desse reconhecimento, dessa homenagem nesse aniversário do batalhão.
20: Bom, é muito gratificante estar aqui, né, há 11 anos. Esse é o quarto aniversário do batalhão. Agradecer ao comandante, o Major Dias, que concedeu essa medalha pra gente, que é um reconhecimento desses 11 anos que nós estamos aqui trabalhando em prol da Polícia Militar, em prol da sociedade mafrense, né, e dos municípios em torno. E, com certeza, é uma honra receber, que constrói toda a nossa trajetória ali na polícia, né? E esse reconhecimento eleva a nossa moral aí para continuar trilhando esse caminho aqui.
17: O comandante do 5º Regimento de Carros de Combate, nosso 5º RCC, tenente-coronel André Rolim da Silva, ele recebeu durante a solenidade a medalha comemorativa ao 38º Batalhão. Um reconhecimento à importância e à parceria e ao apoio prestado pelo 5º RCC às ações desenvolvidas pelo batalhão.
21: Bom dia a todos, bom dia àqueles que nos ouvem e nos assistem da Rádio Rede Nova. É uma satisfação muito grande, pessoal e também pelo cargo e a função que eu ocupo no dia de hoje. Eu acredito que mais que uma honraria pessoal a um tenente-coronel, que é o meu caso, eu acredito que seja mais sim uma aproximação institucional entre o Exército Brasileiro e a nossa Polícia Militar de Santa Catarina. Particularmente o nosso batalhão, 38º, comemorando então os nossos 4 anos de criação aqui na cidade de Mafra, já com uma história bastante sedimentada na nossa cidade, e de tal forma que isso é uma honra pessoal e institucional para mim poder representar o Exército com esta honraria e também como profissional, também atualmente como comandante, receber essa medalha, essa distinta medalha do nosso batalhão do 38º.
17: Essa parceria entre as instituições, nós conversávamos com o comandante, ela é muito forte aqui na nossa cidade, nas nossas cidades, Rio Mafra, né? Sejam as instituições em Mafra, em Rio Negro, seja PM, Exército, essa parceria, ela é muito forte e ela é importante.
21: Sem dúvida nenhuma. Acredito desta importância, principalmente pelo seguinte dizer, como nós falamos, nada, um trabalho, ele é tão forte quanto ele unido entre entes tanto privados quanto públicos. A gente tem muito claramente, a gente consegue observar isso na nossa região. São entes tanto federativos, estaduais, municipais, são também instituições privadas que se dão as mãos em prol da nossa sociedade, em prol da nossa comunidade aqui na região. Particularmente, a gente percebe essa aproximação entre os órgãos de segurança pública, junto à Polícia Civil, Polícia Militar, Polícia Científica, da Polícia Rodoviária Federal, Exército Brasileiro, sempre atuando em prol da segurança e da legalidade e da ordem na nossa cidade. Com destaque para os nossos órgãos de segurança, principalmente a nossa Polícia Civil, a nossa Polícia Militar, que diuturnamente ligada à comunidade, fazendo o nosso patrulhamento, a segurança das nossas vidas, das nossas crianças, da nossa comunidade. E acho que isso é o mais importante, nada como a união de esforços em prol da nossa gente.
17: O comandante Major PM Jorge Padilha Dias comentou sobre a parceria da Polícia Militar com a comunidade, por meio das redes preventivas e outras ações desenvolvidas junto à população.
22: Sim, aqui Mafra, estou aqui há 2 anos, né, e tenho percebido essa parceria com a sociedade, né. Tanto é que nós temos também os eventos comemorativos do aniversário, temos a colaboração e a participação de vários segmentos da sociedade, né? Essa política de aproximação da Polícia Militar com a sociedade é extrema importância para a prevenção do nosso trabalho, né? E aqui em Mafra surte um grande resultado, né? em várias ações, várias frentes, né? Nós contamos com essa parceria da sociedade, desse apoio, e somos muito gratos por isso.
17: As autoridades presentes fizeram seus pronunciamentos, destacando a trajetória, o avanço e a importância do trabalho desenvolvido pelo 38º Batalhão da Polícia Militar. Encerrando as comemorações do aniversário de 4 anos da unidade, foi realizado o corte do bolo. Polícia Militar, preservar a ordem, proteger a vida.
3: 8:57 na Rede Nova de Comunicação e ainda sobre segurança pública. Olha só, essa aqui repercutiu bastante aí nas redes sociais, na imprensa local e até estadual. Olha só, a Polícia Civil descobre falsa história de sequestro criada por adolescente de 12 anos. É isso mesmo, uma adolescente de 12 anos, ela foi apreendida na última quarta-feira, dia 3, após a Polícia Civil concluir que um suposto caso de sequestro é registrado em Itaiópolis, se tratava, na verdade, de uma tentativa de extorsão contra a própria família. Segundo o delegado titular da Delegacia de Investigação Criminal, a DIC, aqui de Mafra, Eduardo Borges, a jovem deixou a residência dos pais, localizada na comunidade de Poço Claro, em Itaiópolis, por volta da 1 hora da manhã. E pouco depois, ela passou a enviar mensagens por aplicativo, informando que havia sido sequestrada. Nas mensagens, a adolescente afirmava estar sob o poder de criminosos, relatando agressões e alegando correr risco de morte. Conforme o delegado, ela chegou a indicar um suspeito e disse que estava sendo levada para uma área de mata. Em razão da gravidade dos fatos, a DIC iniciou imediatamente as investigações e as buscas para localizar o suposto suspeito. Durante a manhã, os investigadores encontraram a jovem citada pela adolescente nas mensagens. E de acordo com o delegado, ele permaneceu em sua residência durante toda a noite, o que levou a polícia então a descartar a versão inicial e aprofundar outras linhas de investigação. Em vídeo divulgado pela Polícia Civil, o delegado Eduardo Borges informou que a adolescente foi apreendida por ato infracional análogo ao crime de extorsão.
0: Por volta de 1 hora da manhã, uma adolescente do município de Itaiópolis sumiu da residência dos pais e começou a enviar mensagens dizendo que havia sido sequestrada. Ela indicou um suspeito e narrou que estavam levando ela para o mato e queriam matá-la. Em razão da gravidade dos fatos, adquirimos as primeiras investigações e deu início na localização desse eventual suspeito. Ele foi localizado amanhã, porém, ele estaria em sua residência durante a noite e as investigações acabaram no outro caminho. Por volta das 11 horas da manhã, esse telefone dela começou a enviar mensagens pedindo um valor em resgate e ameaçando, caso o valor não fosse pago, ela seria morta. As investigações se intensificaram e por volta das 17 horas conseguimos localizar ela numa residência no município de Itaiópolis, ainda no perímetro rural, às margens da BR-116. Quando localizamos ela, constatou-se que, em verdade, ela havia forjado o falso sequestro e estava extorquindo seus pais. A adolescente ela foi apreendida pela extorsão e outros envolvidos que estavam na residência estão sendo investigados em razão da eventual participação deles nesse crime.
3: Pois é, segundo o delegado, outras pessoas estavam no local onde a jovem foi localizada. Também são alvo de investigação agora. E a polícia apura se elas tiveram algum tipo de participação na suposta tentativa de extorsão contra a família, né? Que malandragem da menina aí, hein? Extorquir os próprios pais, né? Uma adolescente de 12 anos, fato aí que repercutiu nas redes sociais, na nossa região e virou notícia. Eu estava acompanhando alguns jornais aqui pela manhã, virou notícia estadual também, com certeza vai cair em rede nacional esse fato que aconteceu aqui no município de Itaiópolis. Bom, vamos para encerrar a programação de hoje com Edson Luiz Brant lá na Rádio São José, trazendo a pauta de saúde, falando sobre o seguinte: o tabagismo tradicional recua em Santa Catarina, mas o aumento do uso de cigarros eletrônicos potencializa a doença, não é mesmo, Edson?
5: Isso mesmo, Rômulo Fernando. A Secretaria de Estado da Saúde divulgou o balanço do programa de controle em Santa Catarina, apontando redução do número de fumantes adultos ao longo do ano passado. 5.400 pessoas haviam conseguido parar de fumar com tratamento em 2024, número que passou para mais de 7.500 abstinentes em 2025. Ao mesmo tempo, no entanto, se observa um avanço do uso de cigarros eletrônicos, itens proibidos no Brasil. Um estudo da Universidade Federal de Santa Catarina, por exemplo, identificou que 27% dos estudantes aí de 5 escolas públicas de Florianópolis já utilizaram o dispositivo. A enfermeira da Secretaria do Estado da Saúde e coordenadora estadual do Programa de Controle do Tabagismo, Adriana Elias, analisa.
6: Aqui no estado nós temos apresentado um resultado importante na redução do tabagismo tradicional, mas justamente ao mesmo tempo a gente tem observado o crescimento do uso de cigarros eletrônicos, especialmente entre adolescentes e jovens. Isso tem a ver até com o tema desse ano da OMS, que é desmascarando o apelo, combatendo a dependência de nicotina e tabaco. É o apelo da indústria. Como que são apresentados esses dispositivos eletrônicos? A maioria com design moderno, grande variedade de sabores, de aromas e a forte presença nas redes sociais. Isso aumenta muito a atratividade para esses jovens. E essas estratégias criam a falsa percepção que o produto é menos nocivo ou apenas recreativo, quando isso não é verdade. E são fundamentais ações de educação, fiscalização e conscientização dos riscos.
5: O tabagismo é classificado pela Organização Mundial da Saúde como doença crônica e transtorno mental e de comportamento. O uso de cigarros e cigarros eletrônicos está associado a cânceres e doenças respiratórias, cardiovasculares. Como detalhe, a coordenadora estadual do Programa de Controle do Tabagismo, Adriana Elias.
6: O que, mais acontece são os cânceres de pulmão. Praticamente 70, 80% das pessoas que têm câncer de pulmão são fumantes. Problemas cardíacos, como infarto, doença obstrutiva crônica, que a pessoa precisa de oxigênio para respirar, e os vários tipos de câncer. E além dos danos semelhantes, nós temos danos assim, mais rápidos, o que levava 20, 30 anos para acontecer em cigarro comum, às vezes com cigarros eletrônicos acontecem 2, 3, 5 anos. São problemas associados à tosse persistente, falta de ar, bronquite, agravamento de asma e o mais preocupante, que é uma doença aguda, causa lesão pulmonar grave, conhecida como EVALI. E essa doença ela leva à hospitalização e até à morte do usuário.
5: 84% dos municípios de Santa Catarina ofertam um tratamento individualizado para o controle do tabagismo nas unidades básicas de saúde. Edson Luiz Brant, da Rádio São José, para o Canal Aberto, o seu programa diário de notícias.
3: Muito obrigado, Edson, pela sua notícia importante, essa, né, na área de saúde, no nosso programa de hoje. Agora são 9:05, temperatura está em 14, quase 15 graus nesse instante. Nós vamos chegando ao final do programa dessa sexta-feira. Na segunda-feira voltaremos com mais notícias, atualizando você com tudo que vai acontecer aí durante o final de semana. Bom trabalho para o Thiago, bom trabalho para o Edson e nos vemos de novo segunda-feira.
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3: 9:13.
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0: Opa! Muito bom dia, seja muito bem-vindo, seja muito bem-vinda sempre. Aqui no Som da Nova, nas YD 735, operando em 104,5. Nova FM, a mais ouvida, a mais curtida, a mais potente, a de maior qualidade no seu rádio. Manhã de sexta-feira, dia 5 de junho, ano 2026, 14 graus, marcando os termômetros aqui no luxuoso Castelinho da Comunicação. Hoje, dia mundial do meio ambiente e também dia da ecologia. Tá liberadaça aí o WhatsApp da Nova pra você participar aí com a gente, 3642-3955. Também o nosso portal redenova.fm.br e o nosso aplicativo também aí na sua Play Store. Vai lá, Rede Nova de Comunicação, uma interface linda, maravilhosa, leve, e você também acompanha aqui as emissoras da Rede Nova. Fique à vontade! 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E a sua participação no WhatsApp da Nova, no 36423955. Vamos juntos, porque sextou na melhor programação do seu rádio.
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2: 9:16.
0: Gilcinho, Sorriso Maroto.

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0: Muito bem, 10 horas e 21 minutos. 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
1: O Castelinho da Comunicação, 14 graus.
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1: 9:25, notas de falecimento. Funerária em vida comunica o falecimento de Ana Maria Torquato, ocorrido ontem com 73 anos. Está sendo velada na capela da paróquia São José Operário, em Monte Castelo. Seu sepultamento se dará hoje às 16h30 para o cemitério de Monte Castelo. Funerária em vida comunicou com pesar o falecimento de Ana Maria Torquato. A mesma era mais conhecida por Roca. Mais uma nota de falecimento, a funerária em vida comunica o falecimento de Emília Fritz, ocorrido ontem com 101 anos. Está sendo velada na capela de Rio Negro. Seu sepultamento se dará hoje às 16h para o cemitério de Rio Negro. Funerária em vida comunicou com pesar o falecimento de Emília Fritz.
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1: 9:27, mais uma nota de falecimento, a funerária São Gabriel comunica o falecimento de Valdemir Veiga da Rosa, ocorrido ontem com 72 anos. Está sendo velado na capela São Pedro e São Paulo, na localidade de Cuiupã. Seu sepultamento se dará hoje às 16h para o cemitério da Roseira. Funerária São Gabriel comunicou com pesar o falecimento de Valdemir Vieira da Rosa. O mesmo era mais conhecido por Polaco.
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3: Fala aí, meu povo de Rio Mafra e toda a região, aqui é o João Bosco.
4: E aqui é o Vinícius.
3: Nós estamos aqui com o nosso parceiro Tiagão no programa Área VIP.
4: É isso aí, forte abraço do João Bosco e Vinícius a todos os ouvintes.
3: Tamo junto, valeu.
2: É nóis, meninos. Nóis. A dupla aí é só vinho, temperatura ambiente, né? Pizzazinha. Vamos lá pro Whats da Nova no 3642-3955. Lembrando que hoje tem aquela chuleta com muito queijo e muita polenta, um presentão aí do SOS Lanches. Para você que tá ligadão aí no Som da Nova, lembrando que quem ganhar a chuleta e for comer in loco, vai ganhar ainda R$50 no Pix, tá bom? Participa com a gente aí, 3642-3955. Não esquece, né? Palavra Área VIP e o seu nome, a sua mensagem pro Whats da... De quem?
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2: Isso. Oi, Dinassi, tá ligadona com a gente? Que já ganhou a chuleta, provou e adorou demais, tá participando de novo. Valeu, pessoal na localidade de Irara. Um abraço carinhoso pra vocês, obrigado pela companhia aqui também no Som da Nova aí. Tá bom, querida? Bom dia a todos de Mafra, pra vocês aí da Rádio Nova Era. Aqui é o Gerson de Curitiba. Valeu, Gerson. Um abraço pra você na capital de todos os paranaenses aí também, só da forte audiência da Nova em Curitiba, Paraná também. Tudo de bom. Bom dia, sextou, ótimo dia pra nós. Gisele Gonçalves Petras, da Bela Vista do Sul, também ligadona aqui em 104,5, né, Gisele? Obrigado pela companhia também. Bom dia, mano, abraço para minhas irmãs Cirlei e Elisângela, minhas filhas Beatriz e Gabriele, todos na escuta da Nova. É o Edson do Bairro Alto, valeu, Edson. Um abraço para vocês, obrigado pela companhia também na Mais Que Poderosa. Bom dia, Thiago, ótima sexta-feira para nós. A Evelyn Cristina Rodrigues está participando com a gente aí também, obrigado pela sintonia, tá bom? Bom dia, sócio Mara Peter, sempre escutando ela, que é a melhor rádio. Deus abençoe sempre você. Claro, Silmara, obrigado pela sintonia, seja bem-vinda aqui no Som da Nova. Bom dia, Pelé da Comunicação, estralha o chicote pra nós aqui em Campo do Tenente. De pé na patrola. É o Rogério, fala Rogerião, abraço pra vocês em Campo do Tenente. Forte audiência da Nova aí também, né? Tudo bom. Bom dia, Thiago. Ótimo dia a todos. Carmen Lúcia, Vizentainer de Rio Negro, Paraná. Estão com a gente aí também. Um abraço grande. A Juciana Bigal, Zubrich, também aqui no Som da Nova. Bacana ter vocês com a gente. A Carla Marques por aqui também, né, Carla? A Cleonice Pereira por aqui com a gente também. A Liz, é isso? Também ligados aqui com a gente no Som da Nova. Grande abraço, obrigado pela companhia. É, o Edson Ferreira da Rocha, tamo junto, guri. Beleza, meu garotinho. A Jurema Elias com a gente também. Valecinha Roel, fama também na 104,5. O Lucas Gabriel Psyche confirmando sintonia também. É, bom dia, Thiago Álvaro Albrecht, com a gente também aqui no Som da Nova. Elisa Pereira, Maurício Wiesentainer, Rio Negro, Paraná. Valdemar Schellbauer com a gente aí também, obrigado pela sintonia. A Jaqueline Lisboa também está confirmando aqui a sintonia com a gente. A Emiliana Aparecida Marques Schobauer também aqui no Som da Nova. Bom dia, Thiago. Daniele Rosa Balas. Coloca no sorteio, claro, está participando também. Obrigado pela companhia aqui no Som da Nova, tá bom? Seja muito bem-vinda. Sempre. A voz do povo é a voz de Deus.
5: Oi, Thiago. Bom dia. Manda o programa pro meu filho Adriano Cardoso Machado, que está de aniversário hoje. Desejo tudo de bom.
2: É.
5: Muita saúde, muita felicidade, muito dinheiro.
2: Oh, é bonito.
5: Tudo de bom. E pra você aí também.
2: Obrigado, Ana. Um beijo carinhoso, parabéns pro filhão aí. Felicidades, né? Que Deus abençoe, essa data se repita por muitos e muitos anos aí. Tá bom, queridona? Um abraço também de toda a turma aqui da Nova. Oi, Adriana Schumauer Kuzikowski, tá sempre ligada com a gente também, né, Adriana? Obrigado pela companhia com a gente também aqui no Som Bacana da Nova. Obrigado pela sintonia de vocês aí, tá bom? Tudo de bom. Oi, Sandrinha Alves, com a gente também aqui no Som da Nova. Boa sexta-feira, obrigado pela companhia. Bom dia, Tiagão, aqui é o Binho. Põe no sorteio da chuleta. Eu adoro uma chuleta, homem do céu. Um abraço, amigo, fique com Deus. Beleza, Binho? Um abraço, meu queridão. Somos dois, que nem dizem.
6: Bom dia, meu amigo Tiago. Estamos aí na sintonia. Área VIP. Coloque no antes sorteio aí. Beleza? Um abraço. Quem fala é o Cid Ferreira.
2: Ah, filho. Tudo é bom.
7: E aí, Tiagão, que bate no meu coração. Coloca o meu nome aí no sorteio. Meu nome é Ian Henrique dos Santos.
2: Valeu, Ian. Eu gosto da rima do Ian. Fala, Tiagão, do meu coração. Olha. Alma. Obrigado pela companhia aí, tá bom, filho? Tamo junto. Vamos nessa.
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2: Ela toca todo o Planalto Norte Catarinense, todo o sul do Paraná. Não tem paloco. É nóis. 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Gente, rapidão, volto já, vamos nessa, pé na tábua.
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5: Bruno e Barreto. 40 graus de amor.

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0: 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Volto já.
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0: bem? Estamos apresentando o programa Área VIP na Nova, às 9 horas e 56 minutinhos. E eu estou recebendo uma visita surpresa aqui na velocidade do rádio. É o meu filho Benício, está aqui, está de folga hoje da escola, né, filho? Diga oi para os ouvintes aí.
1: Eu vou.
0: Hã? Diga oi. Pode falar?
1: Diga oi, de ouvintes.
0: Tudo bem?
1: Tudo bem.
0: Vocês estão ligados aqui na Nova Era?
1: Vocês estão ligados aí na Nova Era?
0: E a Nova Toca?
1: A Nova Toca de você gosta de Corinthians.
0: Aqui é Corinthians. Isso aí, filhão, viu só? Tô ensinando bem, né, gente? 3 minutinhos para as 10 horas da manhã. Obrigado pela visita aí, viu, filho? De você e com a mamãe vieram fazer uma surpresa pro pai aqui no estúdio da Nova. Tá bom? Ó, chegando aqui, ó, esse cara é fera demais. Esse aqui é Rio Mafrense, é muito talentoso. César Bueno na Nova. Né, filhão? Diga, tamo junto, povo!
1: Tamo junto, povo!
0: Tamo na Nova!
1: Tamo na Nova!
0: É nóis!

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2: 10 horas e 5 minutos, nota de falecimento. Funerária em vida comunica o falecimento de Arlete dos Santos Ramos, ocorrido ontem com 69 anos. Está sendo velada na capela de Itaiópolis. Seu sepultamento se dará hoje às 11 horas para o cemitério de Itaiópolis. Funerária em vida comunicou com pesar o falecimento de Arlete dos Santos Ramos. A mesma era mais conhecida por professora Arlete.
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2: Muito bem, 10 horas e 6 minutinhos. 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
10: 10 e 9.
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2: Muito bem, bom demais ter a sua companhia. Seja muito bem-vindo, seja muito bem-vinda aqui no Sonda Nova para todo o Planalto Norte Catarinense, para todo o sul do Paraná. Ela que toca todo o nosso Planalto Norte, todo o sul do Paraná. Em 2026, 40 anos no ar, 40 anos de muito som e de muita emoção. A dona do primeiro lugar. 16 graus de temperatura nesse momento aqui no luxuoso Castelinho da Comunicação. Hoje, Dia Mundial do Meio Ambiente. Cuidem, salve o nosso meio ambiente e também Dia da Ecologia. 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
0: 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Daqui a pouquinho tem mais.
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1: 10:19, notas de falecimento. A funerária em vida comunica o falecimento de Emília Fritsch, ocorrido ontem com 101 anos. Está sendo velada na Capela de Rio Negro. Seu sepultamento se dará hoje às 16h para o cemitério de Rio Negro. Funerária em vida comunicou com pesar o falecimento de Emília Fritsch. Mais uma nota de falecimento. A funerária em vida comunica o falecimento de Ana Maria Torquato, ocorrido ontem com 73 anos. Está sendo velada na capela da paróquia São José Operário, em Monte Castelo. Seu sepultamento se dará hoje às 16h30 para o cemitério de Monte Castelo. Funerária em vida comunicou com pesar o falecimento de Ana Maria Torquato. A mesma era mais conhecida por Roca.
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0: 10:21, nota de falecimento. A funerária São Gabriel comunica o falecimento de Valdemir Vieira da Rosa, ocorrido ontem com 72 anos. Está sendo velado na capela São Pedro e São Paulo, na localidade do Cuiupã. Seu sepultamento se dará hoje às 16h para o cemitério da Roseira. A funerária São Gabriel comunicou com pesar o falecimento de Valdemir Vieira da Rosa. O mesmo era mais conhecido por Polaco. 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
0: No Castelinho da Comunicação, 16 graus.
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Rapidinho lá pro Antes da Nova, galera com a gente na manhã dessa sexta-feira, na grande audiência aí da Nova, né, gente? Em 2026, 40 anos no ar, 40 anos de muito som, de muita emoção. Quanta história, quantos causos, quanto turbilhão de sentimentos misturados em 104,5. Emissora da Fundação João 23, 40 anos no ar. Bom dia, Thiago, tudo bem? Patrícia Estão da Vila Evete, sempre ligada na nova era, a melhor. Obrigado, Patrícia. Um abraço pra vocês aí, tá bom? Obrigado pela sintonia aqui no Som da Nova. Jéssica dos Santos Custódio, tá ligada com a gente também, né, Jéssica? Boa sexta-feira, obrigado pela companhia aqui no Som Bacana da Nova. Ana Caroline Vaneschi, com a gente também aqui em 104,5. Boa sexta-feira, obrigado pela companhia também. Manda parabéns aí pra Luísa Moraes, que está de nível... estará de nível dia 7 de junho. Quem oferece a sua tia Marisa de Fátima Carvalho. Aí, Luísa, dia 7, estreando Idade Nova. Desejar parabéns, felicidades, que Deus te abençoe, te ilumine e te proteja. Essa data se repita por muitos e muitos anos aí, tá bom? Um abração aí pra Roselene Geisler Jankowski, tá ligada com a gente aí também no Som da Nova. Maria Terezinha de Lima também com a gente, né? Obrigado pela companhia também. Marlene Bubinhac, sempre em 104,5. Obrigado pela companhia. Tudo bom. Osmair Cardoso, com a gente aí também no Som Bacana da Nova. 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E Deus o livre que alguém meta a mão no rádio, a gente arranca todos os dedos com a foiçada. Karina Aparecida de Oliveira, tá ligada com a gente também aí na Nova. Obrigado pela sintonia, tudo de bom sempre. Rodrigo Luiz Frogueu com a gente também aí no Som da Nova. O Rildo Paulo Carvalho, tá ligadão com a gente aí também, né, garotinho? André de Oliveira por aqui também, confirmando a sua sintonia. Sandrinha Clema. Oi, Rô, tudo bem? Passando para confirmar a audiência. Beijo no seu filhão. Lindo, Thiago. Vai ser locutor igual o pai aí, né? Tudo de bom. Então, Rô, ele mesmo fala que quando for adulto aí vai trabalhar com o pai na rádio, né? Quem sabe está aí mais um comunicador aí, quem sabe alguns anos, né? Se for pela graça de Deus, que seja. Como diz a Vanira, né, vó? Que seja. Que seja. Oi, Marisa, tudo bem? Tá ligada com a gente aí também? Obrigado pela companhia. Maria Marilene de Andrade, Leandro, ligada com a gente aí também. Obrigado pela sintonia. A Silvana Aparecida Carrel, também tá ligada com a gente aí no Som da Nova. Thiago, aqui é a Jussara Dávila. Parabéns por apoiar os artistas da nossa cidade. Adorei ouvir César Bueno aí. Sucesso. Valeu, Jussara. Esse também é uma vertente importante aqui da Nova, né? A gente está sempre apoiando também os talentos aí da nossa região, né? Se vocês que prestam sempre atenção em nossas programações, a Nova sempre, sempre, sempre prestigia também os talentos aqui da nossa cidade, né? O que é bom toca na Nova, né, Jussara? Oi, Andréa Schellbauer, com a gente aí também na 104,5. Obrigado pela companhia também aqui no Som da Nova. Meu parceiro lá, o Joel, seu Perereca, tá na escuta? Como é que tamo, bicho, velho? Grande abraço. Aí na barbearia do Perereca, aí lá na Plínio Torinho, volume no 12, na Mais Que Poderosa. Dói. Oi, Cassie Nentwig, sempre com a gente também aí no Som da Nova. O Paulo Fernando Luz Gloss com a gente aí também. Grande abraço, garotinho.

0: Alô, seu Antônio Borba, como é que tamo? Tá ligadão sempre com a gente aí também. O Edson Evandro Santos, também na 104,5. Josi Freire, sempre com a gente aí também, obrigado pela sintonia. Tiagão, beleza? Hoje tá boa pra comer bastante chuleta com queijo e ainda com cinquentão pra comprar o... pra comprar o pozinho, já que a gente tem intolerância à lactose. Tamo junto, amigão. Aloysio José Rachid. Vamos, Tiazinho. Ah, tem que comprar o pozinho pra quem tem intolerância à lactose. Tem que comprar lactase e largar pra dentro, que senão depois... depois só escuta aquele som, né, Tiazinho? É. Quem é intolerante à lactose sabe o que eu tô falando aí, né? O cara se agarra no tarde banheiro e quero ver quem tire, né, rapaz? É quem tire.
1: Bom dia, Thiago. Ah. É o Carlinho da Babucha.
0: Carlinho.
1: É o negócio, é o seguinte. Coloca nós aí no sorteio aí. Manda lembrança pra turma do Bituvinha, pra turma da Borta Grande aí. É. E daqui a pouco chega as laranjas aí, tá bom?
0: Ah, tá mandando?
1: Beleza?
0: Já aí, ó. De Bituvinha pro mundo. Nós vamos dar pro Rude essas laranjas, né? Tiazinho, Carlinho da Babucha. Falei pro Rude, gosta de laranja, ele adora. Falei, então nós vamos ter que dar um saco pra você chupar. Falei pra ele. Tá vindo os sacos da laranja, né, Tiazinho?
2: Bom dia, Thiago. Quero participar do sorteio. E que Deus abençoe vocês aí da rádio.
0: Obrigada, querida.
2: Leonila Camargo.
0: Leonila. Tudo bem com você, querida? Tudo de bom, viu?
3: Fala, Tiagão. Bom dia, bom dia. Tiaguinho confirmando audiência aí, positiva.
0: Não gostou que feriado, me então, procure.
3: Nós ontem não teve feriado, não. Tava puxando chiclete aí, positiva.
0: Ah, justo.
3: Já dá um buzinaço pra pesada do grupo GPS. Pesada da ração aí, positiva. Tulipo, pirogue, bolacha, mingau. Careca.
0: Ah, o Careca tá aí.
3: O Nego.
0: Opa.
3: O Suricata, o Tchê.
0: Ó.
3: O Zé das Medalhas.
0: O Zé das Medalhas. Ô, Zé.
3: O campeiro lá. Positiva. Aquele campeiro ali vai vir com isso, é certeza.
0: Vai.
3: E se eles não gostarem, me procurem, Thiago. Já põe meu nome no sorteio, Thiago Aparecido Showbauer aí. Do SS Lanches aí, do Área VIP.
0: Positiva!
3: Positiva! E vocês estão com essa de Suquita.
0: Isso. Não sabia que o Zé das Medalhas estava envolvido também aí na puxação do chiclete das galinhas. Tudo de bom aí, Tiazara, tamo junto. Não sei se é o mesmo Zé da Medalha, mas se for o mesmo, tem cada história para me contar desse homem, eu só não sei se é o mesmo. Que hora começou a contar os causos na rádio aí.
4: Bom dia, Thiagão.
0: Ih, filho.
4: Vamos lá, vamos de área VIP. Põe meu nome no sorteio aí, Arildo Gomes, Thiagão. Não esquece de eu aí. Hoje eu ganho essa chuleta aí com bastante o que mesmo, Thiagão?
0: Queijo e repolho, polenta.
4: Repolho? O que é mesmo? É queijo, polenta? O que é, Thiagão?
0: Queijo e polenta.
4: Manda um abraço pros meus amigos aí, pra minha esposa Marli, pra vocês e da nova Era FM, Thiagão.
0: Obrigado.
4: E meio frio hoje, né? Mas com certeza não vai chover. Foi, Thiagão, você vem por aí.
0: Obrigado.
4: E pra todo mundo que tá na escuta da Nova Era FM, um abraço meu amigo Aristeu Veiga lá do quilômetro 9.
0: Ah, Aristeu é gente nossa, né? Eu digo pro senhor Aristeu que o dia começa a ter sentido só depois do senhor Aristeu, né, senhor Aristeu?
5: Ô, Thiago, meu nome é Arthur Fabrício, me coloca no sorteio da chuleta com queijo.
0: Claro, filho. Tá participando aí, tudo de bom. Obrigado pela sintonia também aí do Som da Nova. Bom? Dá tempo de mais um aqui?
6: Fala, Tiagão. Bom dia, bom dia, bom dia. Uma ótima abençoada sexta-feira aí.
0: Vamos, compadre.
6: Pra você, pra tua família aí, pra comadre. E pra todo mundo que tá na escuta aí. Beleza? Tamo aí.
0: Nós.
6: Passando pra confirmar o James. Eu, o Lenquinho, o Ricardo. Beleza? Queria que você mandasse um alô lá pro Josney da Agropecuária.
0: Extinga?
6: Lá do Agro Chaves.
0: Ah, da Agro Chaves?
6: Nosso amigo Josney. Todo dia na escuta lá, fui lá e ele.
0: Ah,
6: Eu escuto você na rádio mandar um alô lá pro Thiago. Manda um alô lá pra mim. Beleza? Manda um alô lá pro Josney da Agro Chaves.
0: Beleza.
6: Beleza, compadre.
0: Todo mundo na nova,
6: compadre. Tamo junto, tchau, obrigado.
0: Um abraço pra vocês do Mercado MF, o Josney da Agro Chaves. Tá estralando a nova era lá dentro da agropecuária do Piavéia lá. Os caras estão tão harto lá que chega os clientes lá, tem pedido pra baixar o rádio lá, né? Tão harto que tá. Mas vamos dar tempo.
4: Bom dia, Tiagão. Viu, venha buscar as abóbora.
0: Guarda aí.
4: Bom dia, Tiagão. Viu, venha buscar as abóbora.
0: Vamos, só tô na procura do cal pra nós fazer o tijolinho, Fabinho. Mas ô, o pessoal tá sem coragem de me dar um copo de cal, que eu falei que eu jogo o cal nos tijolinhos pra fazer, vai morrer, pra isso aqui. Mas é a tradição dos antigos, né? Jogar cal no tijolinho, não é, Fabinho?
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0: 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Eu volto já, é bem rapidinho. 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
8: E essa sexta-feira, sol entre nuvens em Santa Catarina, com condições de chuva fraca e isolada, especialmente no início e no fim do dia na Grande Florianópolis e Litoral Norte, devido à circulação marítima e sol entre nuvens nas demais regiões. Temperatura que começou mais baixa amanhecer durante o dia, ela segue em elevação, com máximas mais altas no oeste catarinense, 22 a 24 graus. Vento nordeste em boa parte do estado, variando de leste a nordeste entre a Grande Florianópolis e o litoral norte, de fraco a moderado. Sistema, uma alta pressão no litoral do Rio Grande do Sul. No Castelinho da Comunicação, nesse momento, termômetros marcam 16 graus.
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2: 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No Pílulas da Nova de hoje tem Bruno Barreto.
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1: 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Daqui a pouquinho tem mais Pílulas da Nova aqui em 104,5 para você. 104,5. 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Daqui a pouquinho tem mais.
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1: 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Manhã de sexta-feira, dia 5 de junho, ano 2026. 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
1: Oi, Eliane da Silveira, tá ligada com a gente aqui no Som da Nova. Bacana ter vocês aí com a gente, Odete Frogel também, né, na sintonia. Bom dia, Thiago, manda abraço pro Espiá da Lavação do... Lavação da Kika. Diz pro Zé tomar banho que hoje não tá tão frio. Viu, Zé, aí da Lavação da Kika. Dá pra tomar um banho, né, filho? Não tá tão frio. Enquanto você não tomar banho, não levante os braços por enquanto, tá bom? Abraço pra vocês aí, tudo, irmão. Alessandro Demésio, bom dia. Abraço pra família Demésio e família Albrecht. Valeu, Alessandro. Abraço pra vocês. Boa sexta-feira aí, tá bom, garoto? Bom dia, mano. Salve pra turma do setor de obras que estão na atividade no Puxa da Pedra. Como é que você tá, banana? Bom trabalho pra vocês aí, rapaziada. Obrigado pela sintonia também aí do Som da Nova. Bom? Tudo de...
10: Opa, Thiago, bom? Aqui é o Pedro do Saltinho Canivete e eu queria muito que você colocasse eu no sorteio.
1: Ô, Pedro, galera do Saltinho do Canivete, meu povo interiorano, vocês têm vez e vocês têm voz aqui na... Tudo, irmão? Bom dia, Thiago, seu bêbado sem vergonha. Me arranja um emprego aí, estou na procura, é o Jaco. Mas que seja um emprego limpo, não seja tão pesado... E que uma renda de aproximadamente 5 mil por mês. E de preferência que não trabalhe finais de semana. Grato se você me ajudar. É fácil, né? Viu, Jaco? Fale com os Piada Calhas e o Mafra lá. Eles estão precisando aí de ajudante com início imediato. E não precisa ter experiência, tá bom? A Calhas e o Mafra está contratando, salário bom, oportunidade de crescimento. Ali no Antônio Cleimar, na Restinga. Mas eu não... Jackson, você não vai porque você é um vadio. Eu não quero vadio trabalhando lá na Calha Gilmafro. Eu quero o cara que queira trabalhar. Oi, Roseli, tudo bem? Tá ligada com a gente aí também no Som da Nova, tudo de bom. Aí de Cleia Rodrigues, aqui no Som da Nova também. Obrigado pela sintonia. Bom dia, Thiago. Estamos juntos com a Nova hoje sempre. Passando para mandar um abraço em casa também, curtindo a melhor da região. Bacana ouvir teu filhinho. O maior presente da nossa vida são os nossos filhos, né? Um abraço para você e sua família e todos os ouvintes aí da Nova. É a Isilda Nunes do Campo do Gado. Abraço aos tenentianos que estão na escuta aí também. Obrigado, Isilda. Ah, o meu filhão é figuraça, hein? Esse aí é figuraça demais. Já sabe o slogan da rádio. Passamos aqui na frente com ele e falamos, ó, pai, a nova era. Aqui que o pai faz bagunça, diz ele. Bagunça. Carcule. Renilda Traim, tá ligado com a gente aí também do Som da Nova. Obrigado pela sintonia aqui na 104,5. Thiago, que lindo teu filho, falando aí no microfone da Nova. Bacana demais, Deus abençoe. Beijos da Bia. Valeu, Bia. Ele é figura, se deixava em todo dia. A Sônia Faustino, por aqui com a gente também, né, Sônia? Obrigado pela companhia também. Câmbio.
9: Bom dia, Tiagueira. Como é que tá você, meu amigo? Então hoje tá de babazinha, cuidando do filhote.
1: É, tava
9: que
1: aí.
9: Bom, que bom.
1: Não,
9: pena que aí. É corintiano, né?
1: Ah, Deus
9: do céu. Negro, você pia aí.
1: Não.
9: Viu, Tiago? Manda um abraço pra minha galera lá da Campina dos Andrade. Manda um abraço lá pra galerinha da Mix Color Tinta, pro Rafael, pro seu Antônio, meus parceiraços lá. Pra Pedras Forte ali, pro Maico ali, meu patrão. Construindo a chácara do bicho aqui no São Lourenço, tá chique o troço. Tô finalmente aqui já. E manda um abraço pra galera da rádio aí, pro Tiagão, que é aquele locutor não tão bom, mas quebra um galho, faz a risada de manhã, né? E um abraço especialmente ali pra minha filha ali do Ribeirão, Edlin de Freitas. E um abraço pra minha mulher, Carla Luiz. A noiva mulher já, né? Eita coisa boa.
1: É bonito.
9: É, aqui quem fala é o Ney.
1: O Ney.
9: Né? Mais conhecido como o Ney aí, Tiagão.
1: O Ney.
9: Da construção civil também.
1: Beleza, Ney.
9: E se alguém tiver interessado em uma coisa boa aí, me procure. Fazemos do piso ao teto ali.
1: Aí.
9: No capricho.
1: Bonito.
9: E me coloca no sorteio aí, Tiagão.
1: Claro.
9: Aquele abraço aí pra todo mundo.
1: Valeu, Ney. Nome completo aí, Ney, pra participar aqui da nossa programação. Ney. Eu sei que você é um queridão, né, pia velho? Valeu, o nome completo aí, beleza? Joana Martins, curtindo essa rádio maravilhosa. Obrigado, Joana. Seja sempre bem-vinda aqui também com a gente. A escuta do Área VIP, fazendo almoço pro Felipe, a Claudinha, o Diácono Pedro e a Leia. Um beijo para esse povo de Deus aí que estão ligados com a gente também, né? Beijão carinhoso para vocês aí, tá bom, Leia? Alô, Diácono! O Hélio Fernandes. É, quero ir com a minha esposa, ela já foi e gosta muito. Ah, da chuleta lá, né? Bom demais, né? Bom demais, verdade. A Maria Rita, com a gente aí também no Som da Nova. Obrigado pela companhia aqui na 104,5, tá bom? Obrigado por estar com a gente aí também, aqui no Som da Nova.
11: Bom dia, Tiago.
1: Bom dia.
11: É o Pedro Amário Ribas.
1: Que você quer,
11: eu estou,
1: rapaz,
11: em Joinville.
1: Que você quer,
11: em ligadaço na,
1: rapaz,
11: Nova Era com Tiago Skrinski.
1: Isso.
11: Me coloca no sorteio, por gentileza.
1: Não.
11: E que Deus te abençoe, você, sua,
1: amém,
11: família, teu trabalho.
1: Amém.
11: Que tudo dê certo na sua vida.
1: Deus o livre.
11: Fica com Deus, meu amigo.
1: Amém, seu Pedro Amário Ribas. Esse é uma figuraça lá em Joinville, né? Na capital econômica aí de Santa Catarina. Diz ele que tá estralando a nova lá em Joinville. Um abraço, seu Pedro. Obrigado pela companhia do senhor, sempre com a gente aí também no Som da Nova, né? Quem tá faltando é ele.
12: José Adalberto do Seminário.
1: Tá aí ele?
12: Bom dia, Tiago. Sou aí, José Adalberto aqui do Seminário. Me coloca no sorteio da chuleta aí. Deus abençoe a todos vocês da rádio.
1: Valeu, tudo de bom pro senhor aí, tá bom? Esse também é uma figuraça, né? Uma figuraça. Eu digo, às vezes a sensação parece que estão, depende do ouvinte que manda mensagem, a sensação parece que estão, Deus que perdoa, estão morrendo, que nem diz, né?
13: Bom dia, Tiago, aqui é o Graxane de Velivetro, o Gerson Chapesca.
1: Não vá pedir música do latino.
13: Põe aquela música pra nós, ó, o Morango do Nordeste. Hoje nós estamos, amanhã vamos, nós, aniversário de casamento, 44 anos. Tudo de bom, e dele festa. Valeu, Tiago.
1: É bonito, né?
13: Vamos fazer as bolas de ouro ainda. Ah, rapaz. Põe
1: a
13: nós no sorteio se eu tiver aí, beleza?
1: Claro.
13: Mais tudo de bom.
1: Obrigado.
13: Uma boa sexta-feira.
1: Valeu, Graxain. Se não é latina, é morando no Nordeste. Estamos devendo. Que Deus abençoe aí o matrimônio do senhor com a primeira dama aí. Tá bom? Tudo de bom.
14: Fala, Tiagão, bom dia.
1: Ah.
14: É o Carneiro da Marcenaria Lins aqui.
1: Manda
14: um tapinha pro Neno, famoso polaco do gole, que tá de aniversário hoje. Vai
1: assinar
14: a costela.
1: Ah, é o Neno.
14: Eu e os piá aí da Marcenaria Lins e desejamos um feliz aniversário pro Tchê.
1: Oi, polaco. O polaco do gole aí da Marcenaria Lins. Parabéns, bicho velho. Tá sob dia, né? Felicidades. que Deus te abençoe, bicho velho, muitos anos de vida, que essa data se repita por muitos e muitos anos aí, tá bom, Polaco? Receba o nosso carinho, nosso abraço aí, Piazinho, tudo é bom, beleza? E esse tapinha aqui que eu sei que é o teu preferido, isso aqui, hã? Felicidades, Pia velho, Polaco, velho, que hoje vai pagar a carne lá na marcenaria Alice, certeza que vai mandar uma mensagem pra nós degustar e bebemorar juntos aí, né? Parabéns, Tia Velho.
15: Bom dia, Tiago Aristeu Veiga. Queria que você mandasse pro Hermito, um abraço pro Hermito Tioliano. Dizer pra ele tudo de bom pra eles, com a família dele lá. Deus abençoe eles.
1: Uhum.
15: Grande abraço pra você, tudo de bom. Que Deus abençoe vocês. Você e a tua família e tudo de bom. Já. Tiago, tudo de bom. Que Deus abençoe o dia de vocês.
1: Amém, senhor Aristeu. Tá, entrega o recadão aí também no Som da Nova, tá bom? Deus abençoe sempre. Tudo bom.
16: Bom dia, Tiago. Tudo bem? Coloca o meu nome do sorteio. E avisa a Veridiana lá que é pra ela passar a chave Pix pra mim pagar as mandioca, porque depois ela tá me cobrando na rádio.
1: Viu? Passa a chave Pix pra pagar as mandioca aí, senão depois tá cobrando os outros na rádio aí. Deus o livre, não vai fazer um negócio desse.
17: Bom dia, Tiago, aqui é a Rosângela do Espaço Álamos. Tiago, manda um beijo pro Jair do Caminhão, o Manga.
1: O Manga.
17: Me coloque no sorteio aí, Rosângela Ribeiro.
1: Claro, beijo pra vocês aí. Bom, toda a esposa agrada a família. O Jonas Jadenorals, que estamos na escuta. Ô, Jonas. A Analita fez um... Isso aqui é quase como fosse um... Não é bem um beijo baiano, mas é quase isso, né, Pia Véia? Ora, que espetáculo. Esse aqui com... Deixa eu ver quantos que tem aqui. Uma, duas, três, quatro... Três, quatro, cinco, dez, quinze... Pode ser essas quatro fileiras ali, ó, pirogue. Pode mandar pra nós a rádio, pro nosso cafezinho aí. Tá louco de bom. Pensa num troço bom ali. Vez vocês mandarem foto, vocês mandem o produto. Tá bom, por gentileza.
17: Bom dia, Tiago, aqui é a Veridiana Aparecida de Lima, me coloca no sorteio. Olha, Tiago, eu tô escutando a nova aqui e escutei a dona Denise pedir a minha chave Pix. Se ela não sabe minha chave Pix, quem que sabe?
1: Ah,
17: me diga quem que sabe. Ela que faz os Pix pra mim, que lê com os Pix.
1: É, agora é engraçado, né? É, quando a gente quer atrasar pagamento, é isso que a gente faz, né? A gente, me manda tua chave Pix. Daí a pessoa manda, a gente vai abrir isso uns 3, 4 dias depois. Mais ou menos assim, né?
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1: 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Não esquece, hein? 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Diversão, nostalgia, bons negócios, entrada gratuita para visitantes. 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Daqui a pouquinho tem as mais pedidas do Área VIP na Nova.
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11: 11:10.
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6: Muito bem, o prazer é inenarrável poder estar junto com você na manhã desta sexta-feira, dia 5 de junho, ano 2026, termômetros marcando 17 graus nesse momento aqui no Castelinho da Comunicação. Dia Mundial do Meio Ambiente hoje, também dia da ecologia. 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Lembrando que daqui a pouquinho a gente vai fazer o sorteio daquela chuleta com muito queijo e muita polenta, acompanhamentos, que é uma delícia do SOS Lanches. E claro, você que vai ganhar, né? Você que vai ser o ganhador ou a ganhadora que for degustar in loco vai ganhar ainda R$50 no Pix. Que moleza, hein, gente? Participa aí com a gente. Área VIP, a sua mensagem pro WhatsApp da Nova no 36423955.
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6: David Guetta, Alphaville.

0: 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Daqui a pouquinho tem mais. 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
1: Pra você. 11 horas e 25 minutos. Notas de falecimento. A Fundanara em Vida comunica o falecimento de Emília Fritz, ocorrido ontem com

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2: 11:33, nota de falecimento. Funerária São Gabriel comunica o falecimento de Valdemir Vieira da Rosa, ocorrido ontem com 72 anos. Está sendo velado na Capela São Pedro e São Paulo, da localidade do Cuiupã. Seu sepultamento se dará hoje às 16h para o cemitério da Roseira. Funerária São Gabriel comunicou com pesar o falecimento de Valdemir Vieira da Rosa. O mesmo era mais conhecido por Polaco.
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2: Muito bem, 11:35, agora a gente vai direto novamente lá no Lojão da Economia. 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
5: 11:37.
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0: E essa sexta-feira, sol entre nuvens em Santa Catarina, condições de chuva fraca isolada, especialmente no início e no fim do dia na Grande Florianópolis e litoral norte, devido à circulação marítima. Temperatura e elevação, principalmente no oeste, 22 a 24 graus. Vento nordeste em boa parte do estado. Sistema, uma alta pressão no litoral do Rio Grande do Sul. Nesse momento, aqui no Castelinho da Comunicação, 17 graus, marca os termômetros.
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0: 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Deixa eu trazer rapidinho aqui as participações do WhatsApp da Nova. Oi, Thiago, Cristiane dos Santos, quero muito participar do sorteio, beijo. Obrigado, Cris. Beijo pra vocês aí também, tudo de bom. Obrigado pela sintonia aqui no som poderoso da Nova. O Emerson Rodrigo França tá ligadão com a gente aí também na 104,5. A Jennifer dos Anjos também por aqui com a gente. O Maralizinho, Marali Silva, a Micaela Lorena Ferreira da Silva também aí com a gente no Som da Nova. Tiagão, tudo tranquilo? João Elísio Veiga confirmando a audiência. Bom, Piazinho, tudo de bom. A Rosane Santana também por aqui com a gente. A Marli Kukler confirmando também a sintonia. Bom dia, quem vos fala? Cleison Ramos, me jogue no sorteio. Quero comer uma chuleta na faixa. Beleza, meu queridão. Obrigado pela companhia também, Marli Teodoro, confirmando a sintonia. A Maria Soares por aqui também, né? Meu amigo Valdecir, com certeza teu filho vai pro lado da comunicação. Gostaria de desejar parabéns para minha filha Cris, dizer que tenho muito orgulho da pessoa que ela é. Valeu, Valdecir. Um abraço, garoto. Obrigado pela companhia. Realmente o Benício é uma figuraça, rapaz.
1: Bom dia, Thiago. Tudo bem?
0: Uhum.
1: Coloca meu nome num sorteio. Quem? Edna Fritz Filipac.
0: Edna.
1: Manda um abração pro meu marido Marcos.
0: Uhum.
1: E pra minha família Fritz, lá da Vila Ivete.
0: Aí,
1: um abraço, bom trabalho.
0: Obrigado, Edna. Pra vocês aí também, pro maridão, família Fritz, galera da Vila Ivete. Todo mundo na Sonda Nova, tamo junto e misturado, querida, misturado. Isaías dos Anjos, com a gente também aí no Sonda Nova, a Erenita Pereira por aqui também. Oi, Doroteia Ribeiro, beijo carinhoso pra você, obrigado pela companhia. Daniele dos Anjos também com a gente, a Josiane Fernandes confirmando também a sintonia, né? A Joelma também por aqui, tudo de bom. Andréia Aparecida Lourenço confirmando a sintonia também. Rubiane Jaqueline Braz, né, Rubi? Tá com a gente também no Som da Nova. Thiago, coloca no sorteio a professora Fátima, Maria de Fátima da Rocha, na escuta da Nova. Ô, professora, beijo carinhoso para vocês. Um abraço também carinhoso a todos os profissionais da educação, né? Obrigado pela sintonia de vocês aí.
2: Área VIP, bom dia, Thiago. Oi, Yuri Daniel de Andrade, da Vila Nova aí.
0: Manda
2: um abraço pra todos os ouvintes. E hoje estamos por casa, né? Onde foi feriado, a escola remendou. Um abraço.
0: Valeu, filho. Um abraço. Já é bom o tempo da escola, né? Estudava até quarta-feira e voltava só na segunda-feira pra aula. E às vezes brabo ainda. Ai, ai.
3: Fala, Thiagão, tudo certo?
0: É
3: o Júnior de Barracas.
0: Ô, Júnior.
3: Vejo você jogar lá nas quarta-feira, lá no Miuca, lá.
0: É.
3: Você joga um horário antes que nós.
0: Ah, é?
3: Mas você é bem, bem meia boca jogando futebol, né?
0: Thiagão, né?
3: Me põe no sorteio se tiver algum, beleza? É. Abraço, tudo de bom.
0: Os meus fãs esparramados por todo o país, né? Esparramados por outro país. Quando a gente é bom, ninguém elogia, né? Daí quando o cara é ruim, ficam chamando o cara de craque, daí seus cara de pau. Né? Seu cara de pau.
4: Ô, Thiagão, então hoje nós temos dinheiro pra ir pro Carroça Velha, a Denise vai me pagar.
0: Oba!
4: Dinheiro pro Gola e pro Carroça Velha hoje, Thiagão, viu?
0: Hoje o Carroça vai ficar pequeno pra nós, ó. Vamos pro intervalo que tá na hora.
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0: Faltando 15 minutinhos pro meio-dia.

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4: Muito bem, vamos lá rapidinho lá pro Whats da Nova.
8: Ai, Thiago, eu também estou ouvindo área VIP, seu lindão.
4: É, sai fora, rapaz. Faltando 5 minutinhos pro meio-dia, daqui a pouquinho o sorteio aqui do SOS Lanche. Jeep Cordial, meu amigo Rogério, como é que tamo, meu gerente?
9: É, o cara tem que ouvir algumas coisas que anima, né? É. Tanta notícia ruim, e se não fosse o Thiago nessa rádio aí pra dar uma alegrada no povo. Meu Deus do livro. Não esquece do café que você tá me devendo aí, né? Falar em rede nacional.
4: Rede nacional.
9: Rádio difusão aí. Vamos tomar um café, comer pão de queijo?
4: Vamos, Rogério. Ah, mas aí o meu gerente favorito lá da Jeep Cordial vai pagar. Deus ali, um cafezinho com pão de queijo e prosaiada. Eu com o Rogério não podemos conversar. É só proseada que não acaba.

0: Abraço, ódio. Pessoal aí da Jeep Cordial aí, grande abraço pra vocês aí, tá bom, Pia Velho? Deus abençoe sempre. Rapidinho aqui mais um.
1: Bom dia, Thiagão. Como é que vai, Vossa Senhoria?
0: Ô, polaco.
1: Tudo bem?
0: Bêbado.
1: Quanto tempo?
0: Cozido.
1: Tamo aí de volta.
0: Ai.
1: Thiago, põe lá no sorteio aí, Thiago.
0: Claro.
1: Beleza, Clementino Kozakiewicz. Obrigado, Thiago.
0: Valeu, polaco. Eu falei pro polaco quando eu passar dessa pra uma melhor e se for pra retornar nesse mundo, eu quero que o meu nome seja Clementino Kozakiewicz. Abraço, polaqueira. Deus te abençoe, meu queridaço. Torcedor rubro-negro aí, tá sempre ligadão com a gente, Pia Velha.
2: Bom dia, meu amigo Thiago, aqui é o Miga, tamo na escuta, hein?
0: Ô, meu
2: uma craque. Ótima sexta-feira pra você, meu amigão, que Deus abençoe sempre, tamo na escuta. Manda abraço lá pros Galácticos da quarta, o Gordinho Elivelto, que tá te esperando teu beijo.
0: Ô, Gordinho.
2: E pra todo mundo que tá na escuta, hein? Pra minha filha lá, Samanta, Bebeira, pra mãe dela lá, Débora, também. E pra todo mundo que tá na escuta aí, beleza? Abraço, meu irmão.
0: Abraço,
2: e um abraço especial pra você.
0: Obrigado, meu queridão.
2: Fala, Thiago. Ai, não esqueça de pôr meu nome no sorteio aí. Beleza?
0: Claro, tamo junto aí, tá, velho? Meu zagueiro canhoto aí, meu craque. Iverson Luiz Ribeiro, Omiga.
3: Thiago, aqui é o Antônio Miguel Soares da Silva. Eu queria participar do sorteio da chuleta e dos 50 reais. Eu sou Antônio Miguel de Vila Nova. Valeu aí, o coração do Corinthians. Vai, Corinthians!
0: Vai, Corinthians! Gostei dessa! Um abraço pra você, filho!
4: Thiago, tô te ouvindo, meu querido! Bom dia!
0: Oi, meu querido! Bom!
4: Manda um abraço pra nós aí, pra Laier, né?
0: Claro!
4: E coloca o nome no sorteio. Vai que eu ganhe hoje, né?
0: Vai que! Piazada aí da Laier aí, tão ligadas com a gente. Em breve, nossos parceiros aí, né? Deus o livre!
5: Bom dia, Thiago, tudo bom? Me coloca no sorteio aí, um grande abraço.
0: Obrigado.
6: Bom dia, Thiago. Põe aí no sorteio aí, os dedos da chutes.
0: Nizão, bom. Muito bem, gente, faltando 2 minutinhos pro meio-dia, preciso encerrar aqui a programação da Nova, bombando nessa sexta-feira. Será que é o Juquinha aqui?
7: Se esperte, hein, cara. Se esperte, que hoje eu vou no jogo. Você vai ver o teu, eu sigo também.
0: Juquinha, é hoje que eu cancelo um CPF hoje. É hoje que Deus me dê essa graça hoje.
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0: Muito bem, que rufe os tambores, faltando um minutinho pro meio-dia. Boa sorte você que participou no 36423955. Hoje tem a chuleta, né? Do SOS Lanches e quem for lá, o ganhador que for degustar lá, mais R$50 no Pix. E quem levou foi ele, final do telefone 7692, foi o Caio César. Alô, Caio César, então você acaba de ganhar a chuleta com muito queijo e muita polenta lá do SOS Lanches, tá bom, Caio? Pode passar lá para degustar, filho, tá bom? E se você degustar in loco, você ainda vai levar R$50 no Pix, tá bom? Parabéns! Obrigado, gente, pela companhia, pelo carinho, pela audiência. 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Daqui a pouquinho tem as orações do meio-dia e Emerson Souza no Sequência Hits em mais uma grande programação da Nova. A gente se encontra amanhã no Área VIP especial de sábado a partir das 7 horas da manhã. Espero você, tá bom? Excelente almoço, excelente tarde de sexta-feira, excelente final de semana. Você ligado na... E ela, ligadasse você. Grande abraço e até amanhã, se Deus quiser. Tchau.
9: Meio-dia.
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1: Amigos ouvintes, bom dia a todos. Aqui é o Padre Geraldo Valenga. Deus eterno e todo-poderoso, dirigi a nossa vida segundo o vosso amor, para que possamos, em nome do vosso Filho, frutificar sempre em boas obras. Amém. E agora, intercedendo e pedindo a intercessão de nossa Mãe Maria Santíssima, convido a todos para esta prece bíblica e da tradição da Igreja. Ave Maria, cheia de graças, o Senhor é convosco. Bendita sois vós entre as mulheres, e bendito é o fruto do vosso ventre, Jesus. Santa Maria, Mãe de Deus, rogai por nós, pecadores, agora e na hora de nossa morte. Amém. E rogai por nós, ó Santa Mãe de Deus, para que sejamos dignos das promessas de Cristo. E assim, tendo invocado a intercessão de Maria, pedimos sobre todos a bênção poderosa de Deus. Deus Todo-Poderoso vos abençoe na sua bondade e infunda em vós a sabedoria da salvação. Que o Senhor sempre vos alimente com os ensinamentos da fé e vos faça perseverantes nas boas obras. E oriente para ele os vossos passos e vos mostre o caminho da caridade, do amor e da paz. E abençoe-os, ó Deus Todo-Poderoso, o Pai, o Filho e o Espírito Santo. Amém. Que a alegria do Senhor seja a força de todos. Tchau, tchau, bênção a todos.
2: Meio-dia e 5.

0: Boa tarde! E aí, tudo bem? Tudo certo com você? Prazer imenso estar aqui junto contigo. Eu sou Emerson Souza, te faço companhia a partir de agora no nosso Sequência Hits. Ai, que tudo mesmo! E aí, gente, como é que foi aí o seu feriado? Rezou bastante, é? Por mim? Foi? É? Fico feliz, viu? Uma excelente tarde para vocês de sexta-feira. Tamo junto, né? Começando mais um Sequência Hits até as 2 da tarde. Hoje a gente conta pra você na íntegra o top 20, né? Lá no início da semana o nosso ranking não tava bem definido, mas agora já está começando a se perpetuar, vamos dizer assim, se consagrar, né? As músicas mais tocadas, a gente já consegue identificá-las, já não estão assim tão próximas umas das outras. Algumas estão empatadas no ranking, outras a gente já consegue definir quais são, entre elas, as mais tocadas. Bom, na 20ª posição do nosso programa tem música nova, então fique ligado aí, preste atenção que já eu conto pra você. 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
0: Lembrando que o nosso Sequência Hits tem presente. Participe mandando seu recado no WhatsApp 3642-3955, tá? 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Não esquece, hein? 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Ou em qualquer momento da mensagem até o suficiente. 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Aí o sorteio no final do programa. Vamos nessa! 20ª posição das mais tocadas do Brasil tem essa aqui, ó.
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0: A música nova de Bruno Rosa com Murilo Huff. Atriz demais. Bora conferir.
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0: mais tocadas do Brasil, Elis Juste. Já chegou aí no Top 20, música nova. Já faz parte da 19ª posição das mais tocadas com ela, Elis.
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0: A 18ª, Chamar Meu Talento.

0: vamos nessa. 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
0: Sequência. Vamos nessa, bora lá. Tem bastante gente participando, interagindo, mandando, vendo recado. Aham. Boa tarde, Emerson, Josiane Fernandes. Obrigado pela companhia, Josi. Quem mais tá aqui, deixa eu ver. Boa tarde, é o Osmair Cardoso. Obrigado pela companhia. Jani Martins, boa tarde, Emerson. Gostaria de participar do sorteio. Valeu, valeu. Muito valeu. O Rafael Carlos está participando. Boa tarde, Emerson. Tudo bem? Tudo ótimo. Quero participar do sorteio do almoço. Ziel Egídio, valeu, Ziel. Boa tarde, Emerson. Quero participar do sorteio. Eduardo Roberto, Maria Alice e Camila. Grande abraço para vocês aí. Obrigado pela sintonia. A Sandy Kichler está participando com a gente também. Obrigado pela companhia. Tudo de bom. Boa tarde, Emerson, tudo tranquilo? Aqui é o João Elísio Veiga, confirmando a audiência. Manda beijos pra o mozão Jair Martins. Tá bom, então, obrigado pela companhia. Oi, quero participar do sorteio. Legal, mandou certinho, só esqueceu do nome. Manda o nome, como é que você vai concorrer? Zilmar Maciel Ramos, obrigado pela companhia também, tudo de bom pra você. Boa tarde, Emerson, tudo bem? Ótima sexta-feira pra todos. É a Adriana Schaubauri Kujikoski. Valeu, Adriana. O Emerson Rodrigo Franças, o meu xará, tá ligado com a gente aí. Roseli Burnatti também, obrigado pela audiência. Hoje um abraço pra minha filha Sofia, pra minha esposa Aline. Aqui é o Johnny. Valeu, Johnny. Obrigado pela sintonia, tá aí, entregue o recado. Boa tarde, Emerson, coloca meu nome no sorteio. Daniele dos Anjos. Oi, Dani. Obrigado pela sintonia, tá? Tudo de bom. Rapaz, hoje eu tô com a rinite de um jeito, cara. Isso. Já deve ter percebido, né? Né? Que você percebeu? Vamos de música, top 20 pra você hoje.
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0: 17ª posição das mais tocadas, tá chegando ela. Eu te seguro.

0: 15ª posição das mais tocadas do Brasil aqui no nosso Sequência. Quem sente saudade sou eu.
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0: Nova era. Segurei que eu volto já, hein? Meio dia 28.
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0: Claro que toca mais, toca muito mais. 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
0: Ó, desse jeito assim, ó.
9: Sextou com esse jeito.
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9: de
0: boa tarde, Emerson. Coloca meu nome no sorteio. Valeu, Rio do Paulo Carvalho. Valeu, Pio Rio do. Boa tarde, Emerson. Tudo tranquilo? Aqui é o Márcio Sokodowski, passando para desejar uma ótima, abençoada tarde para você e todos da rádio. E tá sempre levando a gente de carona aí, né, Márcio? Obrigado pela companhia. Tamo junto. Emerson, boa tarde. Esperança Martins. Esperança Pires Martins participando, confirmando a audiência. Valeu, valeu, valeu.
9: Tá na hora, vamos embora. São 5h59.
0: Ó a vibe de hoje, ó.
9: Sextou, final de semana chegou.
0: Opa, tem mensagem de áudio, alô, câmbio.
10: Oi, Emerson.
0: Oi.
10: Tudo bem? Boa tudo tarde. Ótimo. Emerson, coloca meu nome nos dois sorteios ali.
0: Tá bom, Josi.
10: Uma ótima sexta-feira e um bom final de semana pra você.
0: Valeu.
10: Abraço.
0: Outro, obrigado pela companhia, tamo junto. A Leila de Lima, Tertuliano, obrigado pela companhia, Leila.
9: Estou no clima pronto.
0: Querida Pereira dos Anjos.

0: Obrigado pela sintonia também, tá? Boa tarde, quero participar do sorteio. Boa tarde, Emerson. Nazaré Pires, obrigado pela companhia. Aquele abraço pra você também. A Sandra Clemon, boa tarde, Emerson. Boa tarde, Sandra. Emerson, me coloca no sorteio aí, Rafael Pereira. E manda um abraço pro meu filho Heitor. Valeu, com certeza, Rafa. Abraço pra você, pro Heitor, pra todo mundo aí. Alamir Rutes Corrêa na escuta. Boa tarde, Emerson. Valeu, Alamir. Aquele abraço, tudo, tamo junto. Isaías dos Anjos Sobrinho, quero participar do sorteio. Tá participando, Isaías. Obrigado pela companhia, aquele abraço. A Emília Rangel, bora almoçar em família de Rio Negro. Coloca meu nome de sorteio, Sequência Hits. Valeu, Emília, obrigado pela companhia. Oi, Emerson, tudo bem? Me coloca no sorteio, José de Lima, valeu. Boa tarde, Emerson, estamos juntos com a Nova, hoje e sempre, passando para desejar um abençoado final de semana para todos. Todos os ouvintes da Nova, sou Isilda Nunes do Campo do Gado, valeu, Zilda. A Kelly Cristine Basso, oi, Kelly, obrigado pela companhia, tá? Coloca aí no sorteio, Emerson. Um abraço para os meus pais, Sofia Schmidt. Boa, Sofia, obrigado pela companhia. Já rimou, né? Obrigado, Sofia, pela companhia. Sandra Caia da Algisa, obrigado pela audiência também. Emerson, me coloca no sorteio, a Deusa. Valeu, Deusa, obrigado pela audiência. Alô.
1: Boa tarde, Emerson, tudo bem com você?
0: Tudo meu ótimo, amigo? Dona Andréia.
1: Passando para desejar uma ótima sexta-feira para você, para todos da rádio, para todos que estão no escuro.
0: Opa! Tira as notificações dos telefones aí, ué.
1: Um ótimo final de semana abençoado.
0: Valeu, dona Andréia.
1: Pra todos, beleza, uai?
0: Beleza.
1: E que Deus abençoe sempre você e tua família. Um abraço, valeu. Emerson.
0: Outro. Tô meio renitento hoje, dona Andréia. Mas nada que estrague nosso bom humor, né? Deixa, viu? Vamos de música? Vamos embora?
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0: 14ª posição, Tubarões.

aí.

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0: Vamos nessa, por aqui o nosso Sequência Hits, oferecimento de Lojão da Economia e DVA BYD. 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
0: 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Simbora na Sequência Hits, galera participando, interagindo, concorrendo a presente. Sorteio é hoje. O almoço para duas pessoas na Churrascaria Araucária e o almoço para duas pessoas lá na Billy Hot Dogs, que começa com rodízio de carnes esse final de semana, nesse domingo, né? A Valdinei Alves, obrigado pela companhia. Silmara Pabs Lezinho também, aquele abraço para você. A Jéssica de Lima, oi Jéssica, obrigado pela sintonia, tá? Tudo de bom. E mais? E põe no sorteio, Emerson. Manda um abraço aí pro meu pai, o Egídio. Meu nome é Karine Sabim Egídio. Obrigado pela companhia. Boa tarde, Emerson. Manda um abraço pro marido Johnny, pra minha filha Sofia. É a Aline Irti. Oi, Aline. Obrigado pela companhia. Boa tarde, Emerson. Desejando aí um feliz final de semana pra você e pra toda a sua família e pra todos os ouvintes. É a Maria Plautila. Ô, Maria. Obrigado pela companhia. Boa tarde, Emerson. Estamos almoçando e ouvindo a melhor. Me coloca no sorteio o Walter Souza. Olha lá, ó, mandou até a foto do Philips ligado na gente. Eita, coisa boa. Valeu, gente. Aquele abraço para vocês aí. Bom almoço. Boa tarde, Emerson. Ótimo final de semana. Joelma Fernandes. Valeu. Obrigado pela companhia, Joelma. Márcio Pixels. Aquele abraço para você também, tá? Tá, Emerson, coloca aí eu no sorteio. Manda um abraço pro meu filho Andrei Chilocubir. É a Jucemara Chilocubir, tá? Abençoada sexta-feira pra você. Adoro participar da Nova Era, me coloca no sorteio. Então tá bom, obrigado pela companhia, Jucemara. Partiu música, vamos.
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0: A 11ª colocada. Saudade estranha.
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continue mandando seu recado. Pega aí o seu telefone, mande agora uma mensagem pro WhatsApp aqui da Nova, 3642-3955. E concorra a, concorra a dois almoços da churrascaria Araucária, tá? 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O sorteio é hoje no final do programa. Pra participar é fácil, basta você mandar sua mensagem com a palavra sequência. Isso mesmo, sequência, e manda pra mim, tá? Não esquece de colocar o seu nome completo. Manda aí texto, áudio, mas tem que estar escrito sequência. No final do programa, vou fazer um sorteio pra você e você vai concorrer, portanto, aí esses almoços, tanto do Billy Hot Dog.

0: durante a semana a gente traz para você o ranking das músicas mais tocadas do Brasil. Isso mesmo, as músicas mais tocadas do Brasil você confere junto com a gente aqui, tá? Diariamente, de segunda a sexta. Essa semana teve diferente aí o nosso playlist, né? O nosso ranking, porque ele sempre começa, a gente fala aí do ranking do mês, e como segunda-feira era dia primeiro, então durante a semana ele foi se formando o ranking das mais tocadas, né? Posso dizer pra você que já tem uma nova campeã, né? Uma nova música mais tocada no Brasil, já tá disparada, tocada, a música de Eduardo Costa, Imagina Eu. Vamos ver até o programa se ela se mantém lá na ponta. Mais mensagens por aqui, deixa eu atender os amigos. Boa tarde, Emerson, Márcio Pixels, ótima tarde pra todos nós. Valeu, Márcio, aquele abraço pra você aí, tá? Obrigado pela companhia. Dinacir Aparecida Lorena, oi Dinacir, obrigado pela audiência. Ó, a Denise chegou por aqui. Fala, Denise.
1: Boa tarde, Emerson. Tudo bem?
0: Bom,
1: como que você vai aí?
0: Eu vou no carro.
1: Avisa a Veridiana lá, se ela quer receber o dinheiro da mandioca.
0: Aqui, fala, Denise.
1: Boa tarde, Emerson. Tudo bem?
0: Bom,
1: como que você vai aí?
0: Eu vou no carro.
1: Avisa a Veridiana lá, se ela quer receber o dinheiro da mandioca.
0: Eita.
1: Manda ela me mandar o Pix, senão eu não vou pagar ninguém.
0: Aí tava demorando, Beni. Paga a Denise lá, senão você vai ficar sem a mandioca, viu? que eu vou dizer lá em casa? A Bruna Eduarda Lizinho. Oi, Bruna. Obrigado pela companhia. A Jussiane Erbigal Zubrich. Obrigado pela audiência, tá? Aquele abraço pra vocês aí. Boa tarde, Emerson. Me coloca no sorteio. Alexandro Zela. Opa, valeu, Alexandro. Obrigado pela audiência também, tá? Tá aí participando do sorteio. Boa tarde, Emerson. Mande um alô pra Jocely, Criselli e Thierry. Valeu, quem tá mandando, o Cristiano. Valeu, obrigado pela companhia. Tudo de bom pra vocês aí. O Vanderlei Olinitsky, de Rio Negro, popular Chanchan, tá participando com a gente. Boa tarde, Emerson. Ótima sexta-feira pra todos da escuta. É a Ruby L. Volsky. Valeu, Ruby. Obrigado pela companhia. Boa tarde, Emerson. Por favor, colocar meu nome de sorteio. É a professora Fátima, na escuta. Desejo uma ótima tarde pra você e pra todos que estão na escuta. Tá bom. A professora Fátima copiou a mensagem e colou, por isso que veio um bom dia. Uma hora da tarde já tá dizendo bom dia, né? Obrigado pela companhia, viu, professora? Roseli Dexelbauer, obrigado pela companhia. Olha lá, ó. Ô, Denise, mexeu com a vira e ela já tá aqui, ó.
2: Boa tarde, Emerson.
0: Boa tarde.
2: Tudo bem? Tô na escuta. Escutei a Denise me mandando mandar o Pix
0: dela,
2: né?
0: Uhum.
2: Então hoje ela me paga. Hoje nós temos dinheiro pra ir pro Carroça Velho. Já vai me pagar. Eita, Denise. Vai me pagar. Mas que adianta a gente mandar o Pix pra ela? Leva uma semana pra abrir o Pix?
0: Que fase, né? Sequência Hits tá até cobrando conta aqui, viu? Continue participando com a gente, interagindo, vai mandando essa mensagem, concorra aí, portanto, os almoços no final do programa. 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
0: Valeu, gente. Primeira parte fica por aqui, tá? Mas depois do intervalo eu volto trazendo a parte 2 do nosso programa. Se eu fosse você, saindo aí não. Fica aí, fica aí.

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0: já tem Ignora, Felipe Rodrigo, no nosso Sequência Hits, fique ligado.
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Boa tarde, boa tarde, boa tarde. E aí, tudo bem, tudo certo? 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

Valeu, Adriana Goodstay. Participando com a gente, abraço pro povo da Top News. Valeu, abraço pra vocês aí, obrigado pela sintonia. Bom trabalho. Boa tarde, Emerson. Manda parabéns pro meu irmão Adriano Cardoso Machado. Hoje é nível dele. Ô, Adriano, saúde, paz, alegria, felicidades. Quem tá mandando? A Dani. Valeu, Dani. Abraço pra vocês aí. Parabéns pro seu irmão, tá? Que Deus abençoe ele. Sempre um grande abraço. Valeu. Abraço pra vocês também aí. Parabéns. Tudo de bom. Boa tarde, Emerson. Tudo bem? Quero participar do sorteio. A Rita Aparecida do quilômetro.

0: Vou dar feliz aniversário pro seu pai, o Sebastião, que ontem completou 64 anos. Eu ia chegar lá tomar uma, Emerson, mas não chegou porque não quis, né, Kepi? Hoje não tem, não adianta ir lá hoje, não tem. Ontem tinha. Abraço pra você, claro, com certeza. Abraço novamente, Chamanei, na quinta-feira, parabéns pra eles. Mando hoje de novo pro meu pai e pro meu tio, né, que completaram idade, né, os gêmeos estavam de aniversário, o Jorginho e o Bastiãozinho. Parabéns, saúde, paz, alegria, felicidades pra eles. Tudo de bom! Odete Frugel, obrigado pela companhia. Vamos de música? Vamos dessa?
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0: Ignora! Oitava posição das mais tocadas.

0: Ai, esse alguém sou eu, viu? Sétima posição, Vagabundo, Gustavo Lima com Luiz Fonse.
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0: 1:16.
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0: Agora 1:18, nota de falecimento. A funerária em vida comunica o falecimento de Emília Fritz, ocorrido às 18h30 de ontem, com 101 anos. Deixa enlutados 4 filhos, genro, nora, netos, bisnetos e demais familiares e amigos. O seu corpo está sendo velado na Capela Municipal de Rio Negro e seu sepultamento se dará hoje às 16h para o Cemitério Municipal de Rio Negro. A funerária em vida comunicou o falecimento de Emília Fritz. Funerária em vida comunica ainda o falecimento de Valdemir Vieira da Rosa, ocorrido às 14h06 de ontem, com 72 anos. Deixa enlutados esposa, 4 filhas, netos, bisnetos e demais familiares e amigos com saudade. Seu corpo está sendo velado na Capela São Pedro e São Paulo, da localidade de Cuiupã. Seu sepultamento se dará hoje às 16h para o cemitério da Roseira. A funerária São Gabriel comunicou o falecimento de Valdemir Vieira da Rosa. O mesmo era mais conhecido por Polaco.
7: 1:19.
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nessa. Sequência Hits, mais mensagens por aqui. O Éder Lourenço, obrigado pela companhia. Boa tarde, Emerson, tudo bem? Quero participar do sorteio. Meu nome é Sidney Aparecida Furman da Silveira. Valeu, obrigado pela companhia. O Rodrigo Luiz Progel tá ligado também com a gente, assim como a Micaela e o Hélio Fernandes. Valeu, gente. Continue participando, tá? WhatsApp 3642-3955. Sorteio no final do programa. Um almoço para duas pessoas na Churrascaria Araucária e um almoço para duas pessoas na Billy Hot Dogs. Já pensou que legal? Rodízio de carnes na faixa, na boa. Almoção de domingo. Ah, coisa boa. Enquanto isso, ainda de lambuja, você fica por dentro das músicas mais tocadas do Brasil, chegando agora na sexta posição. Não Namora, Cleiton e Romário com Zé Neto e Cristiano.

Irmão da Lua, amigo das estrelas da 9FM. A quinta posição das mais tocadas do Brasil, na voz de Zezé de Camargo. Antes teve pra você, Cleiton Romário com o Zé Neto Cristiano no Nomora. Continua ligado pra gente, já já as quatro mais, hein? Já já a quarta posição, a terceira e logo a gente conhece a campeã aí, tá bom? Continua ligado com a gente, a nova toca o que você gosta. Boa tarde, 1h32 agora.

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3: Não mexe nas minhas gavetas, viu? Já tem pra você a quarta posição. Ela que foi a campeã de maio, hoje tá na quarta posição das mais tocadas, viu? Perdeu aí 3 posições, mas continua bem tocada em todas as principais emissoras. Fica ligado aí, viu? Já tem mais pra você.
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3: Olha, acontece neste sábado, dia 6, a edição 2026 da Rua da Cidadania. O evento será realizado na Praça dos Bancos, das 9 da manhã às 4 da tarde, reunindo diversos serviços gratuitos e atrações para toda a comunidade. Durante o dia, a população poderá acessar encaminhamento para vagas, agendamento da carteira de identidade, atendimentos às áreas de saúde e assistência social, orientações do PROCON e sala do empreendedor, além de informações e serviços de diferentes setores públicos. A programação também contará com atrações culturais, atividades para as crianças, feira de adoção responsável de animais e ponto de coleta de óleo de cozinha usado, além de medicamentos vencidos. A participação é gratuita e aberta a toda a comunidade.

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1: 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Mais alguns recados aqui no nosso Sequência Hits. Boa tarde, Emerson. Faz favor de colocar a gente no sorteio. Zéias Ferreira Alves, estou na escuta. Desejo uma ótima tarde para vocês. Valeu. A Evelyn Cristine também tá ligada com a gente, valeu. Boa tarde, Emerson, tudo bem? Meio renitento hoje, mas tudo bem, Rosângela. Estou na lida, pegando carona com vocês aí. Dá um oi pro meu amor Albano, esse que eu amo muito. E bicho do sorteio, valeu, Rosângela, obrigado pela sintonia. Marisa Trai tá participando com a gente também. Azilmara Maciel também, obrigado pela audiência. Que vamos, né? Quarta posição do nosso Sequência chegando aí.
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1: Não mexe nas minhas gavetas.

0: Beijei a Cura, sucesso pra vocês. Beijei a Cura com
1: Segue a Tua
0: Diego e Vitor Hugo. Sequência Hits volta já, oferecimento de Fox KM.

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2: Agora 1h48, nota de falecimento. A funerária em vida comunica o falecimento de Ana Maria Torquato, ocorrido às 20 horas e 15 minutos de ontem, com 73 anos. Deixa enlutados 4 filhos, 2

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1: Agora 1h48, nota de falecimento, a funerária em vida comunica o falecimento de Ana Maria Torquato, ocorrido às 20h15 de ontem, com 73 anos. Deixa enlutados 4 filhos, 2...
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1: Já, já, segunda música mais tocada do Brasil. Cadeira cativa, Zé Neto e Cristiano.
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1: Já, já, hein, continue ligado.
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1: Sequência. 1h51.
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1: 19 graus.
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0: companhia de vocês. Continuem ligados, hein? Depois dessa música aqui eu trago o nome dos ganhadores de hoje. Bora lá?
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0: Zé Neto e Cristiano, Cadeira Cativa, a número 2 das mais tocadas do Brasil. 9.893 vezes ela tocou este mês, hein? 5 dias, aliás, só.
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0: Sequência Hits, Zé Neto e Cristiano, cadeira cativa número 2. Ela que foi a segunda mais tocada no mês de maio, continua no pódio aí, né? Na segunda posição, ninguém toma o lugar dela. Foi primeira colocada, inclusive, na semana passada, mas está seguindo ali entre as mais tocadas, né? 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Ó o nome dos ganhadores, então. Quem ganhou o almoço para duas pessoas na churrascaria Billy Hot Dogs, que começa com o rodízio de carnes e inaugura neste domingo, é a Emídia Rangel. Valeu, Emídia. Parabéns para você. A Emídia Rangel, final telefone 2414. Já mandei mensagem para ela aqui, ela já visualizou. Parabéns para você. Vai lá e aproveita esse almoço da inauguração lá da Billy Hot Dogs. Quem faturou o almoço para duas pessoas da churrascaria Araucária foi a Bruna Eduarda Lesi. Parabéns, Bruna. Já mandei mensagem para ela também. Vai lá degustar aquele almoço delicioso, né? Aquele rodízio de carnes lá da churrascaria Araucária. Um abraço para Dona Isolde e toda a família. Tô indo nessa, tá? Já já tem Marco Aurélio, o menor da nova. Amanhã o programa Sequência Hits volta a partir das 3 da tarde, tá bom? Tchau, gente. Fica aí, né? Com a última de hoje, ou a mais tocada do Brasil, a número 1, a mais potente. Tchau, gente.
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1: Duas e dois.
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10: 2:06.
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0: 16.
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2: Muito boa tarde pra você. Sexta-feira, hoje é 5 de junho de 2026. Eu sou o Marco Aurélio, tô chegando. A partir de agora, vamos junto na Nova até as 5. E aí, como é que tá você? Tudo legal? Tudo beleza? Tudo na Santa Paz? Sextou, final de semana tá chegando. Pra você que tá emendando o feriadão aí, bom proveito. Ligado no Som da Nova, curtindo a nossa edição do Melhor da Nova que tá chegando por aqui. Muito sucesso nessa tarde de sexta-feira. Você confere comigo. Então faz o seguinte, levante essa cabeça, bota aquele sorriso no rosto, força e fé. Bora lá, vem nessa comigo.
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2: 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Começando o Melhor da Nova com o Tiaguinho e o Billy SP em Busca da Minha Sorte. Depois tem Matheus e Cauã com a participação da Ana Castela. Ilusão de Ótica. Uma excelente, ótima boa tarde para você ligado no Som da Nova que toca o que você gosta.
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2: 12:19.

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2: Último bloco do Super Dicas de hoje. Sabia que aquelas dores corriqueiras na coluna que muita gente sente pode ser evitada com algumas medidas? Confira essas dicas. Mantenha sempre as curvas naturais da sua coluna. As curvas da coluna são importantes para manter a estrutura da sua coluna e são responsáveis para evitar lesões. Quando for levantar, flexione o quadril e o joelho. Nunca carregue mais peso do que você consegue suportar. Durante a leitura, mantenha a sua coluna cervical reta. Mantenha os objetos perto de você e ao pegar um objeto, nunca torça a coluna. A qualquer momento eu volto por aqui com Super Dicas. Até lá.
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2: 2:23.
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0: 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Sua canção, SB Henrique Juliano, Novo Eu.
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0: Notas de falecimento. A funerária São Gabriel comunica o falecimento do senhor Valdemir Vieira da Rosa, ocorrido ontem aos 72 anos. Está sendo velado na Capela São Pedro e São Paulo, na localidade de Cunhupã. E o sepultamento estará hoje às 4 horas da tarde para o cemitério da Roseira. A funerária São Gabriel comunicou o falecimento do senhor Valdemir Vieira da Rosa, o mesano mais conhecido por Polaco. A funerária em vida comunica o falecimento da senhora Emília Fritsch, ocorrido ontem aos 101 anos. Está sendo velada na Capela Municipal de Rio Negro e o sepultamento será hoje às 4 horas da tarde para o cemitério de Rio Negro. A funerária em vida comunicou o falecimento da senhora Emília Fritsch. A funerária em vida comunica o falecimento da senhora Maria Anisita Anies, ocorrido hoje aos 92 anos. Será velada na Capela Municipal de Rio Negro hoje, a partir das 5 horas da tarde. O sepultamento estará amanhã, às 11 horas, para o cemitério de Rio Negro. A funerária em vida comunicou o falecimento da senhora Maria Anisita Anies, a mesma era professora aposentada.
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1: 2:34.

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2: A previsão para esta tarde de sexta-feira é marcada por céu predominantemente nublado em toda Santa Catarina. No Planalto Norte, tarde nublada, temperatura variando de 12 a 19 graus. Nesse instante, 18 graus é a temperatura aqui no Alto de Mafra.
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1: Nova 2:37, vamos ao Lojão da Economia com o Emerson.
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1: Até daqui a pouco.
4: 2:39.
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1: 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Tem Kalema com o Dilcinho, leva tudo. Na sequência, Jean Giovanni, Bruno e Marrone, me faz te odiar.
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16: Era. 2:54.
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0: 3 e 1.
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0: tudo bem? Eu sou a Suzy Luz e o Super Dicas chegou. Dicas e truques que facilitam o nosso dia a dia. O velho ditado já diz, mente vazia é oficina do diabo. E como ninguém quer correr o risco de passar por isso, a melhor dica é arrumar o que fazer nos momentos de ócio. Então, partiu movimentar essa vidinha aí, né? Eu trouxe dicas pra você. Que tal aprender uma receita gostosa pra experimentar? Caso não queira provar tudo sozinho, é só chamar amigos ou mozão. Uma boa pesquisada na internet ou uma conversa com os amigos vai te ajudar a descobrir lugares novos. Passar muito tempo rolando feed do Facebook ou Instagram faz mal e muitas pesquisas já provaram isso. Então, que tal dar uma olhada em todas as publicações que você costuma ver? Retire as atualizações de pessoas que costumam te irritar e abaixam a sua autoestima ou simplesmente não adicionam nada de bom à sua vida. E, é claro, não passe tanto tempo nas redes sociais. Daqui a pouco eu volto com mais dicas. Super Dicas. 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
1: Era. 3 e 7.
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2: Na Blitz da Nova, hoje tem Maurício Eduardo, solteira no mundo.
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12: 3:18.
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3: 3:22.
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4: 3:31.

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2: A previsão para essa tarde de sexta-feira é tarde marcada por céu predominantemente nublado em toda Santa Catarina. No Planalto Norte também tem tarde nublada, com a temperatura variando de 9 a 20 graus. Nesse instante, 18 graus é a temperatura aqui no Alto de Mafra.
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0: 3:35.
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4: Muito bem, 3h45, voltamos novamente ao Lojão da Economia com o Emerson.
5: Fala, Marco Aurélio, 20 da 9FM. Uma excelente tarde para todos vocês. Estamos de volta nessa sexta-feira do Lojão da Economia. Hoje estamos o dia todo falando aí sobre o presente do Dia dos Namorados, né? E agora a gente acabou de entrar aqui no setor masculino. Esse setor tem muitas opções em camisas, camisetas, calças, né? Tudo para deixar aí a pessoa que você ama feliz da vida. Esse setor que eu mais gosto dele, tá? Porque é o setor de camisas sociais. Tem várias aqui, uma mais linda que a outra. E já chegou as camisas xadrez para você arraiar, né, Ana? Boa tarde.
6: Boa tarde, sim. 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
5: 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Abraço pra vocês, eu vou, mas volto ainda nessa tarde de sexta, hein? Até já.
4: Até já!
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evitar o mofo no seu guarda-roupa, coloque 3 colheres de sal grosso no potinho e adicione uma tampa de amaciante. Deixe dentro do guarda-roupa. Ele ajuda a puxar a umidade e ainda mantém tudo cheiroso.

0: 3,53.
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2: No som da nova, Maiara Maraíza, Narcisista. Também teve por aqui o sucesso do Guilherme Benuto, Filho da Mãe. 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
3: 4 horas. 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
3: 4 e 3.

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1: 4 e 7.
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0: polvo no seu guarda-roupa. Coloque 3 colheres de sal grosso no potinho e adicione uma tampa de amaciante. Deixe dentro do guarda-roupa. Ele ajuda a puxar a umidade e ainda mantém tudo cheiroso.
1: Quatro e oito.
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0: No som da nova, Rick Renner, Baby. Também teve o Talagaço, Paredes Pintadas. Nova 4:15. 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
2: 18 graus.
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11: 4:23.
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5: 4:32.

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4: Nova 4:34, vamos novamente ao Lojão da Economia com o Emerson.
5: Alô, Marco Aurélio, 29 FM. Uma excelente tarde para vocês. Estamos de volta do Lojão da Economia nessa sexta-feira. Final de semana vem aí. Eu tenho certeza que você vai sair às compras, né? Para garantir o presente da pessoa que você ama. Quem veio ontem no feriado aproveitou o tempo extra. Mas se você não conseguiu, vem hoje, sexta-feira, até as 7 da noite. Tem amanhã, sábado, o dia todo aberto até as 5 da tarde. Agora a gente está no setor feminino. Isso mesmo, setor feminino. Maior de toda a região, onde você vai encontrar um presente especial para a pessoa que você ama. Não é mesmo, Ana? Boa tarde.
6: Boa tarde, isso mesmo. O setor feminino mais completo de Mafra e região é aqui no Lojão da Economia, sem dúvidas nenhuma. 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
1: Valeu, abraço para todos vocês aí. Amanhã, sábado, estaremos de volta aqui do Lojão da Economia, a loja dos apaixonados. Até lá.
2: Até amanhã.
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4: FM. 4:38. 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
6: Ah, Blitz da Nova. Hoje é com o Maurício e o Eduardo. Solteira no mundo.
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1: Na nova, Zezé de Camargo, irmão da Lua, amigo das estrelas, Maurício Eduardo, solteira no mundo.
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8: 4,50.
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2: 4:54.
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2: Nosso melhor da nova, Ferrugem, arrependidaço. Fechando por aqui a edição de hoje, nosso melhor da nova. Daqui a pouquinho tá chegando o Jota Araújo com os clássicos da nova. Tô indo pra cá, tô de volta amanhã. Amanhã é sabadão, mais cedo. Amanhã, a partir do meio-dia, eu tô de volta com o nosso melhor da nova. Pra você, um bom final de tarde de sexta-feira. Se cuida. Amanhã se fala, então, a partir do meio-dia. Um grande abraço, até mais. Fica aí com o Fernando e Fabiano, a participação do Panda não é só terminar. Tchau!

0: 5:01.
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5: 5:07.
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Isso aí, 104.59 FM, a rádio que toca o teu som. Seja muito bem-vindo à Rede Nova de Comunicação, sextou, 5 de junho de 2026. Prazer estar aqui com você mais uma vez. Vamos juntos até as 7. E a partir de agora, sempre até as 7, né? Até as 7, não, até as 6 da tarde, né? De segunda a sábado, a partir das 5 da tarde até as 6, tem clássicos da nova, matando saudades na 104.5, 70, 80, 90, 2000. Não importa o ano, a década, e sim aquele sucesso que ficou muito aqui na programação da nova e às vezes tá meio esquecidinha lá, então a gente relembra junto com você. São 5h10, ótimo final de tarde, começo de noite, né? Finalzinho de tarde já. Isso aqui tá no trabalho, bom trabalho pra você. Indo pra casa já, descansando de mais uma jornada e mais uma semana. Bom descanso pra você. Obrigado pela sua companhia. Em casa, Mafra, Rio Negro, cidades vizinhas, onde quer que você esteja, seja bem-vindo a 104,5. 5h10. Começamos assim, ó.

0: FM tocando o que você gosta, Hardaway. Fechando a primeira sequência do Clássicos da Nova Live. Também teve Eiffel 65 com Blue. Cinco e 16. Então você tem 6 da tarde matando saudades com o Clássicos da Nova, aqui na mais potente do Planalto Norte. Ótima tarde para você ligado junto com a gente. 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
0: A voz rouca mais linda do mundo. Tem gente que fala que é do Rod Stewart, mas eu prefiro a dela, Kim Carnes, daqui a pouquinho aqui no Som da Nova.
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9: 104.5, 9 FM, tocando o que você gosta, 5:27. Segue para você o nosso Clássicos e você continua participando pelo WhatsApp 36423955, mandando a palavra aí, Luminura, mais seu nome completo. Hoje tem sorteio, hein? No finalzinho do programa, tá certo? Valendo aquele super combo Iluminura Lanches com muitas delícias, que serve muito bem até 5 pessoas. Iluminura pro 36423955 com o seu nome completo. Abrindo mais uma sequência com Woman League aqui na Nova.

0: 104.59 FM, tocando o que você gosta. In Carms, Bette Davis Eyes, também teve Woman League com Together in the Electric Dreams. Fechando mais uma sequência aqui dos clássicos da Nova. Manda um abraço aqui pro Kleber Ribeiro, ligado com a gente. O Kleber que manda aí um salve pra toda a galera lá do Faxinal. Pede pra tocar uma música do Mother Town, que tá programadinha pra tocar hoje mesmo, viu? Tá certo? E também manda uma galera que gosta aí do passinho, tá certo? Um abraço, né, pra galera que gosta do passinho. Beleza, tá dado o recado, seu Kleber. Tô falando em passinho, né? Semana que vem já fui convidado aí pra aniversário da noite do reencontro lá no Clube Zeppelin. Vou tá por lá, tá certo? Estendo esse convite aí pra todo mundo, a galera que gosta, né, do Flashback, sábado que vem lá no Zeppelin, não nesse sábado agora, no outro, né? São 5h34, já volto.
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3: 5h34.
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4: Skank, daqui a pouquinho aqui na Nova.
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5: 5h39.
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4: Isso aí, segue pra você. Clássicos da Nova. Até às 18h, agora com o som do Skank. Você continua participando porque hoje tem sorteio do Iluminura, valendo aquele combo, o lanche super completo aí com muitas delícias e serve muito bem até 5 pessoas. 3642-3955 com a palavra Iluminura e o seu nome completo. 5h40, Dois Rios. Aqui no Som da Nova. Ótimo final de tarde pra você.

0: Move FM tocando o que você gosta. Tigres de Bengala, Elefante Branco, Skank, Dois Rios, aqui no Som da Nova, em mais uma edição do nosso Clássicos.
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1: 5h49.
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1: 5h52, chegando para você a última sequência de hoje do Clássicos da Nova. Você continua participando pelo nosso WhatsApp, daqui a pouquinho tem sorteio, hein? Manda aí sua mensagem com a palavra Iluminura. O nosso WhatsApp é o 36423955. Daqui a pouquinho tem sorteio daquele super combo Iluminura Lanches. Um abraço aí pro Célio, para todo o pessoal do Iluminura. Ótimo final de tarde para vocês aí. Vão mandando mensagem.

0: Move FM, tocando o que você gosta. 6:01, fechando por aqui mais uma edição do nosso Clássicos da Nova, aqui na 104,5, a rádio que toca o teu som. Amanhã tem mais, a partir das 5 horas da tarde. E atenção, você que participou, promoção do Iluminura, valendo aquele combo, super combo, que serve muito bem até 5 pessoas, tá certo? Então, atenção, quem faturou nessa semana, portanto, o combo do Iluminura foi a Marli Bonifácio Gerber, final do telefone 64. Então, Marli Bonifácio Gerber, final do telefone 64. Tem que passar lá no Iluminura de segunda a quinta-feira, tá certo? Pra pegar, portanto, aí o seu combo, tá ok? Semana que vem tem mais. Semana que vem, você continua participando junto com a gente pelo nosso WhatsApp, o 36423955, valendo esse super combo do Iluminura Lanches. 6:02. Na sequência tem para você a oração com o padre Reginaldo Manzotti e logo em seguida eu tô chegando por aqui com o nosso Circuito Sertanejo aqui na Nova.
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1: Coração santo, Sagrado Coração de Jesus, fazei o nosso coração semelhante ao vosso. Boa tarde, povo de Deus. Nesta primeira sexta-feira do mês, olha, é o mês do Sagrado Coração de Jesus. Acesse o site www.padrereginaldomanzotti.com.br e preencha lá o formulário para que suas intenções sejam colocadas na presença do Senhor. Pai, Filho e Espírito Santo. Amém. Amado Jesus, no final desta tarde nos lembramos da última ceia. E nesta semana em que celebramos a festa do teu corpo e teu sangue, Corpus Christi, queremos elevar a nossa prece, Jesus Eucarístico, certos de tua presença real, como assim desejastes, fazer isto em memória de mim. Jesus Eucarístico, aceitai a minha oração neste entardecer do dia. Se for de vossa vontade, concedei-me a graça particular que agora apresento em oração. Jesus, vós dissestes: se vós permaneceis em mim e se minhas palavras permanecerem em vós, pedi o que quiserdes e o conseguireis. Concedei-me o que vos peço, pois quero viver em vós. É por isso, Senhor, que nesta tarde, por intercessão de vossa Mãe Santíssima, Nossa Senhora do Santíssimo Sacramento, peço ao Pai em vosso nome, Jesus, que me concedas o que desejo. Nossa Senhora do Santíssimo Sacramento, leve a teu Filho Jesus sacramentado na hóstia santa nossas preces, nossos clamores, nossas angústias e preocupações. Mãe do Santíssimo Sacramento, rogai por nós. Ave Maria, cheia de graça, o Senhor é convosco. Bendita sois vós entre as mulheres, e bendito é o fruto do vosso ventre, Jesus. Santa

0: Maria, Mãe de Deus, rogai por nós, pecadores, agora e na hora de nossa morte. Amém. Nossa Senhora do Santíssimo Sacramento, rogai por nós. Graças e louvores se deem a todo momento ao Santíssimo e Diviníssimo Sacramento. Boa noite a todos.
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6: 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Nota de falecimento. A funerária em vida comunica o falecimento de Maria Anisita Anies, ocorrido às 10 horas da manhã de hoje, com 92 anos de idade. Está sendo velado na capela de Rio Negro e seu sepultamento será amanhã, às 11 horas da manhã, para o cemitério de Rio Negro. A funerária em vida comunicou o falecimento de Maria Anisita Anies, a mesma era professora aposentada. 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
1: A Nova FM, tocando o que você gosta. 6:10, ótimo final de tarde, começo de noite pra você ligado junto com a gente.
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1: Pra você tem 7 com a melhor da música sertaneja no oferecimento da Fubra. Marília Mendonça com Henrique Juliano pra começar o circuito de hoje.
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1: 9 FM tocando o que você gosta. Hugo e Guilherme, Coração na Cama. Bruno Marrone, Show de Recaída. Marília Mendonça com Henrique Juliano, Mudou a Estação. 6:18 para você até 7. Melhor da música sertaneja aqui na Nova, num oferecimento da FUBRA.
2: Obrigado, viu?
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1: 6:19.
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1: 6:21.
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11: É a Nova FM que toca o que você gosta. 6:22. Segue pra você, tem 7, o melhor da música sertaneja por aqui, com o nosso circuito sertanejo num oferecimento da Fubra. Mandar um abraço aí pro Robson, lá do Iluminura. Ele tá mandando um recado aqui pro pessoal que vai ter torneio de sinuca, né? No dia 18 de junho. Estão querendo aí os melhores jogadores da região. Você que gosta aí, né? Da sinuca, do torneio de sinuca, né? Se inscreva, né? Dá uma passadinha lá e fala com o Robson, tá bom? Um abraço aí pro pessoal do Iluminura. 6:22. Agora tem Ana Castela aqui na Nova.
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1: Muito bem, aqui no nosso Circuito Sertanejo, Alô Inveja, Henrique Juliano, Zé Henrique Gabriel com Maiara e Maraíza, Casa Comigo, Simone Mendes, Erro Gostoso, Ana Castela, Tô Voltando. Agora 6h35, para você tem 7, o melhor da música sertaneja. É o nosso Circuito Sertanejo aqui na Nova, num oferecimento da FUBRA. 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
3: 6:36. 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
4: 6:38.
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9: Aí chegando para você mais um Blitz da Nova, música do dia. Hoje trazendo Maurício e Eduardo. Destaque aqui na programação no Blitz da Nova.

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0: Luana Prado com Guilherme Santiago, que vontade dá. E também mete sua boca na minha. Gustavo Mioto, Anti-Amor, e também teve Maurício Eduardo, Solteira no Mundo, a música do dia aqui no Blitz da Nova. 6h47, para você o melhor da música sertaneja até às 7, num oferecimento da FUBRA.
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5: 6h49.
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5: 6h50.
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0: Só aí, 6h50.
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0: Até 7 o melhor da música sertaneja aqui na Nova.
11: Então.

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1: Simone Simaria com Wesley Safadão. Agora me curei. Também teve Gregory Gabriel com o Cristiano Araújo. Toca aquela. Laona Prado e Guilherme Santiago. Também Gustavo Mioto. Aqui no Som da Nova. A rádio que toca o que você gosta. Isso aí, obrigado pela sua companhia. Tá chegando na sequência última de hoje. Depois tem a Voz do Brasil. Logo mais, a partir das 8 horas da noite, você fica com o painel Flashback. Às 9 horas da noite tem para você o Interligados. E às 10 da noite, finalizando sua noite, tem o Nova Moments aqui na 104,5. Tá bom?
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1: Agora faltando 3 minutinhos para as 7 horas, tá chegando o Gustavo Lima. E na sequência tem a Voz do Brasil. Boa noite de sexta pra você. Tô de volta amanhã, sábado, a partir das 5 horas da tarde, aqui no Som da Nova. Um abraço, até amanhã.
3: 6:57.
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1: Doidaça, Gustavo Lima, última de hoje.

0: Está no ar a Voz do Brasil. As notícias do governo federal que movimentaram o país no dia de hoje.
1: Olá, boa noite.
2: Boa noite para você que nos acompanha em todo o país.
1: Sexta-feira, 5 de junho de 2026.
2: Vamos ao destaque do dia. Bom condutor ganha incentivo na hora de renovar a carteira.
1: Agora é lei. Motoristas que não cometeram infrações terão a CNH renovada de forma automática. Gabriela Noronha.
3: Cerca de 2 milhões de motoristas já foram beneficiados desde a publicação das novas regras. Em dezembro do ano passado.
2: Você vai ouvir também MEC Idiomas.
1: Já está no ar plataforma digital para ajudar o cidadão a aprender inglês e espanhol de graça.
2: Presidente Lula destaca que saber outro idioma amplia oportunidades e abre novas portas na vida das pessoas.
4: O governo está fazendo, está utilizando a tecnologia para criar oportunidade de vocês poderem aprender coisas que a gente não conseguia há muito tempo atrás.
1: E ainda, bloqueio voluntário e simultâneo de todas as casas de apostas autorizadas do Brasil.
2: Mais de 574 mil pessoas já usaram plataforma que permite a autoexclusão de bets. Márcia Fernandes.
5: Cerca de 40% apontaram a perda de controle sobre jogos e afirmaram que os impactos na saúde mental foram o principal motivo para a autoexclusão.
1: Hoje, na apresentação da Voz do Brasil, eu, Luciana Vasconcelos e Luciano Seixas.
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1: Condutores vão ter renovação automática da Carteira Nacional de Habilitação.
2: É o que prevê lei sancionada hoje pelo presidente Lula.
1: A medida integra o programa CNH do Brasil, que facilita e deixa mais em conta o acesso à primeira carteira de motorista.
3: A lei sancionada nesta sexta-feira institui o programa CNH do Brasil e permite a renovação automática da Carteira Nacional de Habilitação para os motoristas que estejam cadastrados no Registro Nacional Positivo de Condutores e que não tenham infrações de trânsito nos últimos 12 meses. A nova legislação é resultado de uma medida provisória encaminhada pelo governo do Brasil ao Congresso Nacional em dezembro do ano passado. Segundo o Ministério dos Transportes, cerca de 2 milhões de motoristas já foram beneficiados desde a publicação das novas regras. Entre os beneficiados está Andrei Abreu, morador de Santa Catarina, que conta que em 20 minutos teve o documento renovado.
6: Então eu só precisei fazer a consulta e lá só atestar mesmo a efetivação. E foi tranquilo, foi bem rápido, questão de 20 minutos mesmo. Que se a gente anda corretamente, não tem multas. E o sistema, ele busca uma forma de desburocratizar, viabilizar a rapidez na renovação. Fica bem mais tranquilo e mais pessoas podem, de fato, se animar para poder tirar uma CNH.
3: Além da renovação, o programa CNH do Brasil também facilita o acesso à primeira habilitação nas categorias A, destinada a motocicletas, e B, voltada a veículos de passeio. Com a nova lei, os candidatos podem escolher como preferem se preparar para tirar a CNH. Se por meio do conteúdo teórico gratuito disponível na plataforma digital, se em uma autoescola tradicional ou combinando as duas opções. Com as mudanças, o Brasil bateu recorde de novos condutores habilitados no país este ano. De acordo com o Ministério dos Transportes, mais de 1.141.000 CNHs foram expedidas entre janeiro e maio. O presidente Lula também destacou o impacto direto das medidas no orçamento das famílias brasileiras.
4: Uma carta custava R$3.000, R$3.500, tinha gente que pagava até R$4.000. Agora não, agora o cara gasta R$670, R$500, já está com a sua carta pronta. Uma coisa importante, nós temos 60 milhões de pessoas usando o aplicativo. 60 milhões de pessoas. É uma população, sabe, o dobro da população argentina utilizando o aplicativo. Bom, isso tudo, para mim dizer ao pessoal que está tirando carta, tire sua carta, porque tirar carta é ter um instrumento de trabalho na mão para que você seja seguro. Portanto, utilize o novo modelo, um novo sistema de tirar carta e seja um motorista legalizado. Então, tanto de moto quanto de carro de tanque velho.
3: Os números mostram ainda um crescimento expressivo na procura pelo documento. O total de requerimentos para a emissão da CNH ultrapassou 7 milhões, volume 7 vezes maior que o observado antes da edição da medida provisória. Desse total, mais de 6 milhões de solicitações foram realizadas por meio da plataforma CNH do Brasil. Reportagem Gabriela Noronha.
2: Uma situação que começa como uma simples diversão na internet e o sonho do dinheiro fácil.
1: E aos poucos se torna um ciclo vicioso de endividamento e problemas de saúde mental.
2: Esta é a realidade de quem sofre com os perigos dos jogos da aposta online.
1: De acordo com o Ministério da Fazenda, mais de 25 milhões de brasileiros entraram nas chamadas bets no ano passado.
2: Mas uma nova ferramenta pode ajudar quem precisa enfrentar o vício.
5: Uma busca por dinheiro que resultou em mais dívidas. Essa é a realidade de muitas famílias brasileiras. Nossa equipe conversou com uma mulher que prefere não se identificar. Ela conta que durante uma depressão e precisando de mais recursos, começou a jogar em cassinos online. O hábito virou vício e ela passou a gastar todo o salário e o dinheiro de outras pessoas nas apostas.
7: O jogo meio que foi assim, uma válvula de escape. Aí foi evoluindo até chegar num ponto de eu gastar dinheiro que não era meu. Meu salário entrava, eu gastava tudo. E aqui em casa começou a ficar muito complicado. E foi assim, até ter que tomar medidas drásticas.
5: Para evitar que mais pessoas se viciem e se endividem por causa dos jogos de apostas online, o governo federal lançou uma plataforma de auto-exclusão das bets. Com a ferramenta, o usuário indica seu CPF e, com isso, bloqueia de forma voluntária e simultânea o acesso a todas as casas de apostas autorizadas no Brasil, com uma única solicitação. É o que explica Daniele Cardoso, secretária de Prêmios e Apostas do Ministério da Fazenda.
8: Quando esse cidadão procurar uma determinada casa de aposta, ele vai estar bloqueado. Essa casa de aposta busca aqui para saber se esse CPF pode ou não apostar, e aí a gente dá informação dizendo não, porque ele se auto-excluiu. Quando a gente pensou nessa plataforma, a gente pensou não só nesse mecanismo de auto-exclusão centralizada, mas também ali ser um concentrador de informações em relação ao jogo responsável.
5: Dados do Ministério da Fazenda apontam que só no ano passado, mais de 25 milhões de brasileiros fizeram apostas em jogos online. Diante desse cenário, a plataforma de auto-exclusão é uma das estratégias do governo para evitar o vício e o endividamento das famílias. Além do bloqueio, a auto-exclusão impede novos cadastros e suspende o envio de publicidade sobre o assunto. Desde que a plataforma foi lançada no final do ano passado, mais de 574 mil pessoas já solicitaram a exclusão dos CPFs para o uso de bets. Do total de cadastrados, cerca de 40% apontaram a perda de controle sobre jogos e afirmaram que os impactos na saúde mental foram o principal motivo para a autoexclusão. Para a mulher que conversamos no início dessa reportagem, é importante existir uma plataforma que possibilite a exclusão do CPF nas casas de aposta.
7: A gente já viu várias coisas, né, muito graves acontecendo com essas pessoas, então eu acho que é importante sim para ajudar muita gente para não entrar nisso, porque é difícil.
5: Além de bloquear o CPF da pessoa para o uso de bets, a plataforma de autoexclusão também reúne orientações e links com informações de onde encontrar atendimento especializado no Sistema Único de Saúde. Pessoas que identificarem prejuízos relacionados às apostas podem buscar apoio nas unidades básicas de saúde e no Centro de Atenção Psicossocial, presentes em todas as regiões do país. Para quem sofreu com as apostas, a ajuda psicológica é fundamental.
7: É um vício muito perigoso. Então, quando eu decidi, eu vou parar, eu começava a pensar em tudo que eu passei. Aí eu fui atrás para procurar psicólogo especializado no assunto. E a partir desse momento, a perspectiva foi voltando.
5: Para acessar a plataforma e fazer a autoexclusão, basta procurar no seu buscador a frase autoexclusão Ministério da Fazenda e clicar no link. O endereço vai te direcionar para a plataforma dentro do site gov.br. Reportagem Márcia Fernandes.
1: Inglês e espanhol na palma da mão e sem custo.
2: Você já pode se inscrever no aplicativo Mac Idiomas, que oferece aulas dos dois idiomas, do nível básico ao avançado.
1: A ferramenta também conta com recursos de inteligência artificial para apoio aos estudos.
9: A plataforma MEC Idiomas, iniciativa gratuita do governo do Brasil para o ensino de inglês e espanhol, começou a funcionar no início deste mês de junho. O aplicativo oferece cursos do nível básico ao avançado, estruturados em 4 a 6 módulos, cada um com 10 a 15 aulas, permitindo que estudantes e demais interessados aprendam novos idiomas sem sair de casa. O presidente Luiz Inácio Lula da Silva destaca que aprender e falar outros idiomas amplia oportunidades e abre novas portas na vida das pessoas.
10: O governo está fazendo, utilizando a tecnologia para criar oportunidade de vocês poderem aprender coisas que a gente não conseguia muito tempo atrás. É muito importante. Você não vai pagar nada, é o governo que vai arcar com os custos desse programa. O que o Ministério da Educação está fazendo é abrir, não uma janela, escancarar uma porta muito grande para que você tenha acesso às coisas que você precisa ter.
9: Entre as funcionalidades disponíveis no aplicativo estão a integração com a conta gov.br, teste de proficiência, trilhas de aprendizagem com aulas e atividades de reforço, avaliações ao final de cada módulo, sistema de conquistas e ferramentas de prática oral. A plataforma também conta com agentes de inteligência artificial para apoio aos estudos, esclarecimento de dúvidas e conversação nos idiomas. O acesso pode ser feito pelo portal macidiomas.mec.gov.br ou pelo aplicativo MEC Idiomas. Reportagem Thaísa Vitória.
2: E a plataforma MEC Livros, uma biblioteca digital, já alcançou a marca de 862 mil usuários.
11: Desde abril, quando a ferramenta foi lançada, já foram acessadas 468 mil obras, uma média de 3.400 livros por dia.
2: Somado todo o tempo de leitura dos usuários na plataforma, chega-se a 269 mil horas, o equivalente a cerca de 30 anos de leitura sem parar.
11: O livro mais lido é A Cabeça do Santo, da jornalista e escritora brasileira Socorro Acioli, e conta a história de um jovem que descobre possuir o dom de ouvir as preces de mulheres para Santo Antônio.
2: Completam as 5 obras mais lidas, Crime e Castigo e Noites Brancas, de Dostoiévski, e também A Vegetariana e Sem Despedidas, de Han Kang.
11: Para ter acesso às obras, basta acessar o site do MEC Livros ou o aplicativo e fazer o login com a conta do gov.br.
2: É por meio da conta gov.br que o cidadão tem acesso a mais de 4.600 serviços públicos.
11: E quem perdeu o acesso à conta precisava aguardar até 3 dias até ter o problema resolvido.
2: Para facilitar a vida do cidadão, o governo do Brasil lançou uma ferramenta que recupera o acesso ao gov.br de forma rápida e simples.
12: Meu INSS, meu SUS Digital, Enem Fies, Carteira de Trabalho Digital e Carteira Digital de Trânsito são alguns dos serviços mais demandados na plataforma gov.br. Atualmente são mais de 176 milhões de usuários. Para facilitar a vida de quem precisa recuperar o acesso à conta em caso de perda ou troca do celular, por exemplo, o governo do Brasil desenvolveu uma ferramenta que simplifica esse processo. É o que explica o diretor do Departamento de Identidade Digital, Hudson Vinícius Mesquita.
13: Então isso traz autonomia para o cidadão, muito mais rápido de fazer, não precisa envolver a central de atendimento. A expectativa é que mais pessoas possam habilitar, se sentir confortáveis a utilizar essa camada de segurança.
12: O primeiro passo é atualizar o aplicativo do GovBR para ter acesso à opção de recuperação com e-mail. Na verificação em 2 etapas, clicar na opção Estou com dificuldade para gerar código e seguir os passos. Será preciso fazer um reconhecimento facial para concluir o processo. Para o secretário de Governo Digital, Rogério Mascarenhas, além de facilitar a vida do cidadão, a ferramenta traz mais segurança.
14: Então a gente sempre está buscando que a segurança esteja em primeiro lugar, a gente está colocando a possibilidade de utilizar um e-mail que a pessoa cadastre para que ela possa fazer essa recuperação da conta sem qualquer procedimento administrativo, ou seja, ela mesma consegue fazer isso. A partir de um reconhecimento facial, ela já consegue fazer a recuperação da sua conta.
12: O passo a passo da ferramenta está disponível na internet em acesso.gov.br. Depois é só clicar na aba Ajuda. Reportagem Nazi Brum.
15: Você já ouviu falar em phishing? Uma palavra em inglês que se refere à pescaria?
2: O termo é usado para sites, e-mails ou mensagens falsos usados para recolher dados de quem usa a internet.
15: Esse e outros termos ligados ao mundo digital podem ser compreendidos por qualquer pessoa por meio de vídeos ou até mesmo histórias em quadrinhos.
2: Conhecer cada vez mais sobre o ambiente digital pode evitar golpes. Saiba mais na reportagem de Cleide Lopes.
16: Há 2 anos, a gaúcha Gisele Heligda recebeu uma ligação de um suposto atendente do Banco Digital, onde ela tinha conta. Do outro lado da linha, a informação era de que o cartão dela havia sido clonado. Assustada, ela seguiu as orientações do falso funcionário, forneceu dados pessoais e fez até reconhecimento facial. Ela não sabia, mas estava caindo em um golpe digital.
17: Fiz o reconhecimento facial e quando eu terminei o reconhecimento facial, a minha conta foi zerada. Era o valor que eu tinha para pagar o meu aluguel, a minha água, a minha luz.
16: Mensagens falsas, links suspeitos, roubo de senhas e tentativas de fraude estão entre os principais riscos para quem usa a internet. Por isso, o governo do Brasil aposta em mais uma estratégia: conscientizar a população por meio de vídeos, cartilhas e materiais educativos sobre os perigos e as armadilhas usadas por criminosos virtuais. Entre os lançamentos está a revista em quadrinhos, phishing e golpes cibernéticos. Com linguagem simples e acessível, a publicação mostra como os golpistas agem e orienta sobre formas de proteção. Também foram lançados vídeos voltados especialmente para idosos e conteúdos com dicas de acesso seguro aos serviços do gov.br, como explica o secretário do Governo Digital do Ministério de Gestão e Inovação em Serviços Públicos, Rogério Mascarenhas.
18: Levar a população de uma forma simples, através de vídeos, né, que estão disponíveis lá na nossa página do gov.br/PPSI, né, que é o Programa de Privacidade e Segurança da Informação, vídeos que auxiliem as pessoas com pequenos cuidados e também as preocupações que a gente tem que ter aí em relação a essa forma de ataque, né, ou de abordagem que esses criminosos acabam fazendo na população.
16: O jornalista Felipe Camelo também já caiu em golpes virtuais. Seduzido por promoções imperdíveis na internet, fez compras de produtos que nunca chegaram.
19: Hoje a gente tem que ficar muito atento por promoções muito atraentes. Então você pega aquele produto, pega aquela loja, põe na internet, aí você vai ver o tanto de reclamações, aí por ali você já pode tirar um parâmetro se é golpe ou se não é.
16: O especialista em tecnologia da informação, Marlo Prudente, explica que os principais cuidados: desconfiar de mensagens urgentes e procurar sempre os canais oficiais.
20: Se você recebe qualquer mensagem com esse senso de urgência, desconfie. Às vezes você recebe por WhatsApp ou qualquer outro meio não oficial, sai dali, vai no aplicativo do gov.br, vai no aplicativo do banco, porque tudo é digital. Então, se acontecer qualquer coisa desse tipo, você vai receber uma notificação do próprio aplicativo oficial do governo, do banco ou qualquer outro que seja.
16: Segundo o governo federal, o Brasil é hoje referência em serviços digitais. São mais de 4.600 oferecidos por cerca de 250 órgãos públicos na plataforma gov.br. Reportagem Cleide Lopes.
15: Só reforçando, o material está disponível no site gov.br/governo-digital, na aba Privacidade e Segurança.
2: E atenção, pescadores, o Ministério da Pesca e Aquicultura alerta sobre tentativas de golpe relacionadas ao Registro Geral da Atividade Pesqueira.
15: Segundo relatos dos próprios usuários do sistema Pesque Brasil, alguns estão recebendo mensagens falsas via aplicativo WhatsApp.
2: Os golpistas fazem o print da tela da consulta pública da licença e adulteram o documento.
15: Assim, quem está com a licença ativa é levado a acreditar que o documento está suspenso ou cancelado. Aí os golpistas solicitam pagamento para que a situação seja normalizada.
2: O Ministério ressalta que não cobra nenhum tipo de taxa para regularização da profissão.
15: Em caso de dúvida, procure informações apenas pelos canais oficiais. Pelo WhatsApp, no número código 61, telefone 3276-5073.
2: Mais informações do Ministério da Pesca no endereço gov.br/mpa.
15: Muitas mulheres, a independência financeira é um dos fatores cruciais para romper com ciclos de violência doméstica.
2: Agora, mulheres empreendedoras do setor do turismo em situação de vulnerabilidade terão acesso a condições especiais de crédito pelo novo Fundo Geral de Turismo.
15: A portaria prevê que beneficiárias solicitem suspensão temporária dos pagamentos por até 6 meses e também estabelece ampliação dos prazos de carência.
2: Durante o Fórum Internacional de Mulheres no Turismo em João Pessoa, o ministro do Turismo Gustavo Feliciano ressaltou que a medida busca criar uma rede de segurança para que mulheres vítimas de violência mantenham seus negócios.
0: Alguma mulher que for vítima ou tiver alguma dificuldade no enfrentamento de violência, ela vai ter uma carência maior de 180 dias nos prazos do FUGETUR, podendo dar uma mobilidade e uma tranquilidade maior para passar por esse problema de enfrentamento que ela foi vítima de violência e depois voltar a arcar com as parcelas do financiamento.
15: A solidariedade que salva vidas levou o Brasil a um resultado histórico.
2: No ano passado foram realizados 31 mil transplantes de órgãos, o maior número já registrado no país.
15: E por trás de cada cirurgia está uma complexa rede de equipes e logística com um único objetivo: salvar vidas.
21: A espera pode durar meses, às vezes anos. Para Elisângela Alves, de Brasília, a segunda chance chegou graças a um gesto de amor da própria família.
22: O rim já estava bastante comprometido e o médico disse que o próximo passo seria começar a busca na família sobre quem poderia estar doando o órgão, né? E no futuro próximo eu entraria em uma hemodiálise.
21: Elisângela convivia com a insuficiência renal e dependia de tratamento constante. Até que veio a compatibilidade e o transplante de um novo rim, doado pela irmã Márcia Alves.
23: Quando ela falou, preciso de um rim, eu falei, eu te dou um. E a gente brincando e tudo, e realmente deu tudo certo, graças a Deus, fizemos os exames, né, da compatibilidade, então podemos fazer a cirurgia, estava super tranquila e segura em relação à minha decisão, correu tudo bem.
21: Hoje, recuperada, a Elisângela segue uma vida normal. Histórias como a dela ajudam a explicar um resultado histórico. O Brasil bateu recorde de transplantes em 2025. Foram 31 mil procedimentos realizados em todo o país, o maior número já registrado. Entre os procedimentos mais realizados estão os transplantes de córnea, rim, medula óssea, fígado e coração. A estrutura envolve hospitais, equipes médicas, centrais de transplante e logística aérea. No ano passado foram realizados 4.808 voos para o transporte de órgãos e equipes, em parceria com companhias aéreas e a Força Aérea Brasileira. O governo do Brasil investiu R$1,5 bilhão de reais no Sistema Nacional de Transplantes. Recursos que ajudam a ampliar equipes, acelerar diagnósticos e reduzir o tempo de espera de quem depende de uma nova chance. Uma estrutura complexa e que faz do Brasil um líder em transplantes na rede pública, destaca Patrícia dos Santos, coordenadora-geral do Sistema Nacional de Transplantes do Ministério da Saúde.
24: Demonstra o compromisso do Ministério da Saúde em fortalecer uma das maiores políticas públicas de transplantes do mundo. Esse financiamento é o que permite ampliar o acesso, reduzir as desigualdades regionais, qualificar os serviços e garantir que mais brasileiros tenham a chance de receber um transplante com segurança gratuitamente pelo SUS.
21: Mas apesar dos avanços, ainda existe um desafio importante. Hoje, cerca de 45% das famílias brasileiras ainda recusam a doação de órgãos, segundo dados do Ministério da Saúde. Pela legislação brasileira, a doação só ocorre com autorização dos parentes. Para quem aguarda na fila, a possibilidade de um transplante depende desse consentimento, explica o nefrologista Dr. Geraldo Freitas.
25: Falar da intenção de ser doador, caso isso aconteça, isso é importante, porque é imprevisível quando a situação de morte cefálica vai acontecer. Se isso tiver conversado com a família, a probabilidade de a gente efetivar um doador é muito maior do que se isso não tivesse sido comentado em nenhum momento.
21: O Sistema Único de Saúde responde por cerca de 86% dos transplantes realizados no país. O atendimento inclui exames, cirurgia, acompanhamento médico e medicamentos, tudo de forma gratuita. Reportagem Pablo Mundim.
2: E essas foram as notícias do governo do Brasil.
1: Uma realização da Secretaria de Comunicação Social da Presidência da República.
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1: Fique agora com as notícias do Poder Judiciário e do Congresso Nacional. Uma boa noite e um bom fim de semana.
2: A gente volta na segunda-feira. Boa noite para você.

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2: No Dia Mundial do Meio Ambiente, STF relembra decisões que fortaleceram a proteção ambiental no Brasil.
3: Supremo começa a julgar recurso apresentado pelo ex-deputado Roberto Jefferson.
2: TSE divulga distribuição do Fundo Especial de Financiamento de Campanha para as eleições 2026.
3: Boa noite, eu sou Marcela Luiza.
2: E eu sou Walter Lima.
3: Hoje, 5 de junho, é o Dia Mundial do Meio Ambiente.
2: E para celebrar a data, o Supremo Tribunal Federal relembra algumas decisões que consolidaram a proteção ambiental como um direito fundamental previsto em nossa Constituição. Marta Ferreira.
4: Neste Dia Mundial do Meio Ambiente, algumas das principais decisões da Corte merecem destaque. Em relação ao Fundo Clima, em 2022, o STF determinou a retomada do funcionamento do Fundo Nacional sobre a Mudança do Clima, mecanismo do governo federal criado para financiar projetos de enfrentamento às mudanças climáticas. Em relação às queimadas e ao desmatamento na Amazônia e no Pantanal, a Corte reconheceu falhas estruturais na execução de políticas de enfrentamento das queimadas e determinou a elaboração e a implementação de planos de combate a incêndios e desmatamento e o fortalecimento de órgãos de fiscalização e a coordenação entre a União e os estados da Amazônia e do Pantanal.
3: O Supremo Tribunal Federal começou a julgar nesta sexta-feira um recurso apresentado pelo ex-deputado Roberto Jefferson contra uma multa de R$ 452 mil ligada à condenação dele em 2024.
2: O julgamento ocorre no plenário virtual e está previsto para terminar em 15 de junho. Pablo Lemos.
5: O ex-deputado Roberto Jefferson foi condenado a pagar a multa em um processo no qual foi sentenciado a 9 anos de prisão por calúnia, homofobia e por incitação à prática dos crimes de abolição do Estado Democrático de Direito e de dano qualificado. A defesa recorreu alegando que ele não tem condições financeiras de arcar com o valor. Mas o relator do caso no Supremo Tribunal Federal, ministro Alexandre de Moraes, rejeitou o pedido. Ele destacou que o valor de mais de R$ 452 mil pode ser parcelado em 18 vezes, como condição para a progressão de regime.
3: O Tribunal Superior Eleitoral divulgou os valores do Fundo Especial de Financiamento de Campanha, destinados aos partidos políticos para as eleições gerais de 2026.
2: Ao todo, R$ 4,9 bilhões vão ser distribuídos entre 30 partidos, de acordo com os critérios estabelecidos na legislação eleitoral, considerando a representatividade das legendas no Congresso Nacional. Fábio Ruas.
6: O PL vai receber o maior valor, R$ 881 milhões e R$ 700 mil. Em seguida, o PT, com R$ 615 milhões e R$ 400 mil. E depois o União, com algo em torno de R$ 526 milhões e R$ 200 mil. Juntas, as três legendas concentram quase 40% do montante distribuído pelo fundo eleitoral, que é custeado pela União em ano eleitoral. O objetivo do fundo é financiar campanhas de candidatas e candidatos.
3: Justiça Federal paralisa licenciamento de terminal de gás natural liquefeito em Barcarena, Pará.
2: A ação atende a pedido do Ministério Público Federal, Sabrine Menezes.
7: A decisão paralisou o avanço do licenciamento ambiental e a implantação do terminal de gás natural liquefeito de Barcarena, no Pará. A decisão reconheceu argumentos do MPF e o risco de danos irreversíveis aos modos de vida das comunidades tradicionais e ao meio ambiente, caso o projeto avançasse sem os estudos adequados. Na sentença, a justiça estabelece diversas obrigações ao governo do Pará, à Termogás e ao INCRA, como a proibição de emissão de licenças e a suspensão de atividades ligadas ao empreendimento, sob pena de multa diária de R$ 50 mil em caso de descumprimento.
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3: Uma boa noite.
2: Bom fim de semana e até segunda-feira.
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0: Está no ar o Jornal do Senado.
7: Eu sou Paula Groba.
8: E eu sou Humberto Pinheiro.
7: E estes são os destaques de hoje do Jornal do Senado, que começa agora.
8: Proposta garante proteção total a fundos de previdência afetados pelo Banco Master.
7: Autonomia do Banco Central com orçamento próprio está na pauta da Comissão de Constituição e Justiça.
8: Tarifaço. Senadora pede diálogo com os Estados Unidos para proteger exportações do Brasil.
7: Boa noite.
8: Boa noite.
7: Um projeto apresentado no Senado quer evitar prejuízos a aposentados e pensionistas de estados e municípios que investiram recursos no Banco Master.
8: A proposta amplia a cobertura do Fundo Garantidor de Créditos para assegurar a devolução integral dos valores aplicados. Repórter Marcela Cunha.
9: A proposta foi apresentada pelo senador Renan Calheiros, do MDB de Alagoas. Na prática, o projeto obriga o FGC, uma espécie de seguro dos bancos, a garantir

0: de risco feitas por gestores públicos. Na justificativa do projeto, Renan Calheiros defende que a medida não impede a investigação de gestores públicos que tenham agido com dolo ou má fé e evita que fundos de previdência arquem com o prejuízo.
1: Escola, profissão e menos violência. Essa é a equação defendida por parlamentares que querem expandir a educação profissional e tecnológica no Brasil.
2: A avaliação é que a formação técnica abre portas para o emprego e afasta jovens da criminalidade. Repórter Lana Dias.
3: De acordo com o Anuário Brasileiro de Segurança Pública, em 2024, mais de 72 mil adolescentes foram apreendidos por cometerem atos infracionais, que é o crime ou contravenção penal praticados por menores de 18 anos. O fortalecimento da educação e da profissionalização de jovens se mostra fundamental na prevenção desse índice, que já vem diminuindo em relação aos anos anteriores. Para o senador astronauta Marcos Pontes, do PL de São Paulo, presidente da Frente Parlamentar em favor da educação profissional e tecnológica, a inserção de adolescentes nessa modalidade de ensino pode melhorar a qualidade de vida e ainda contribuir com a mão de obra qualificada no país.
4: Pois você transforma em cidadãos produtivos para o país, que vão ser felizes, ter suas famílias, ter sucesso na vida. Então, o ensino profissionalizante ele é muito mais do que o objetivo só do lado corporativo, do lado executivo, do lado das empresas, mas muito também do lado social.
3: Ele ainda afirmou que a ampliação da educação profissional depende de esforços conjuntos entre os setores público e privado.
4: Não são só os estados e os municípios, tem que ser um conjunto em parceria com as empresas. Um dos problemas que é muito claro, claro, em se ver, é a participação maior necessária das empresas dentro das escolas e as escolas recepcionarem melhor as empresas. As empresas sabem qual é a necessidade.
3: A Frente Parlamentar, em atividade desde 2025, busca aprimorar a legislação, fiscalizar políticas públicas e ampliar o investimento em educação profissional e tecnológica no Brasil.
1: E a Comissão de Constituição e Justiça pode votar na próxima reunião a proposta de emenda à Constituição que busca assegurar orçamento próprio e autonomia operacional ao Banco Central.
2: A PEC está sendo discutida há 2 anos na CCJ. As informações com o repórter Bruno Lourenço.
5: A proposta que busca assegurar ao Banco Central autonomia técnica, administrativa, orçamentária e financeira foi apresentada em 2023 pelo senador Vanderlan Cardoso, do PSD de Goiás. Passou por uma audiência pública e foi assunto em sabatinas de diretores e presidentes do BC desde então. O relator, senador Plínio Valério, do PSDB do Amazonas, acredita que a proposta já está madura e defende a urgência da matéria para dar condições do banco defender o real, o sistema financeiro e manter o PIX livre de pressões.
6: Do grosso modo, o PIX é do Banco Central. Não pode emprestar, não pode ceder, não pode vender, não pode fazer nada. É do Banco Central. E mais, não pode cobrar taxa de pessoa física. Isso é a garantia que todo brasileiro quer.
5: A proposta retira o Banco Central de vinculação a ministério ou a qualquer órgão ou sistema da administração pública e de tutela ou subordinação hierárquica.
1: Somente 10% das ações do Programa de Proteção e Promoção da Saúde Menstrual voltado a mulheres e meninas de baixa renda foram executados até hoje.
2: A política pública é fruto de legislação aprovada pelo Congresso, mas enfrenta obstáculos com a falta de orçamento. Repórter Marcela Diniz.
7: Criado por lei em 2021, o Programa de Proteção e Promoção da Saúde Menstrual tem entre suas ações principais a oferta gratuita de absorventes e outros itens de higiene para pessoas em situação de rua ou extrema vulnerabilidade, privadas de liberdade e estudantes de baixa renda da rede pública. No Senado, a proposta teve como relatora Zenaide Maia, do PSD do Rio Grande do Norte.
8: A Unicef, antes da pandemia, já mostrava que 4 milhões não tinham acesso a itens mínimos de cuidados menstruais. Um assunto que não era muito falado.
7: Mas somente 10% das ações do programa foram executadas até agora. Diagnóstico feito durante a audiência de conciliação entre União, Ministérios e a ONG Crioula, que desde 2022, por meio de ação civil pública, vem cobrando a efetiva implementação da política. Juliana Martins, representante da ONG, espera que o programa seja aprimorado com urgência e que o parlamento fortaleça a fiscalização e o orçamento das ações de saúde menstrual.
9: O parlamento tem um papel fundamental, em especial quando a gente pensa em qual é o orçamento destinado, né, para reduzir as barreiras com relação ao acesso.
7: Entre as falhas detectadas no programa

0: sistema de saúde menstrual estão barreiras digitais que dificultam o acesso de pessoas em situação de vulnerabilidade, falta de transparência no orçamento e de articulação entre os ministérios envolvidos. O senador Hermes Klan, do PL de Santa Catarina, defendeu que os programas sociais sejam uma porta de saída da pobreza, com foco na geração de empregos, no empreendedorismo e na qualificação profissional.
1: Segundo ele, mais de 112 mil famílias catarinenses deixaram o Bolsa Família entre 2023 e 2026 após aumentarem a renda, o que, na sua avaliação, demonstra que desenvolvimento econômico e inclusão social podem avançar juntos.
2: Mais importante do que o número de pessoas que ingressam em programas sociais é o número de pessoas que conseguem sair deles por terem conquistado autonomia econômica. O emprego, a renda e a oportunidade continuam sendo instrumentos mais eficazes de transformação social.
0: E a senadora Tereza Cristina, do PP de Mato Grosso do Sul, alertou para os possíveis impactos da investigação comercial aberta pelos Estados Unidos. Ela destacou que produtos como suco de laranja, café e carnes estão fora das tarifas, mas setores como máquinas, madeira e etanol ainda podem ser afetados.
1: A parlamentar defendeu a continuidade das negociações para evitar prejuízos às exportações brasileiras com o aumento das tarifas.
3: Essa investigação, ela está sobre 76 países, não é só o Brasil, para esclarecer. Então, eu acho que agora é continuar negociando para ver se a gente consegue estancar, vamos dizer, essas tarifas de 25%, porque inviabilizam realmente aqueles segmentos, aqueles setores que serão tarifados com 25%.
1: Edição de Paulo Groba e trabalhos técnicos Eliseu Caires. O Jornal do Senado fica por aqui. Acompanhe agora as notícias do Tribunal de Contas da União e da Câmara dos Deputados. Boa noite.
0: Boa noite e um bom fim de semana.
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5: O Tribunal de Contas da União fez auditoria para avaliar se as regras do Bolsa Família estão sendo cumpridas e como está o acompanhamento do programa. A fiscalização também verificou programas de transferência de renda implementados por estados e municípios. Em todo o país, foram encontradas quase 230 ações com propostas semelhantes ao Bolsa Família. Um dos maiores problemas está na falta de integração de dados com o CAD único. O ministro relator do processo no TCU, Jorge Oliveira, explicou as consequências desse tipo de falha.
6: Na prática, isso significa que os entes federativos frequentemente não conseguem saber de maneira integrada quem está recebendo benefícios, quanto está recebendo e se há acúmulo indevido ou ausência de proteção social.
5: Somente em 2025, cerca de 890 mil famílias habilitadas aguardavam aprovação para entrar no Bolsa Família. Saiba mais em tcu.gov.br.
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7: Proposta cria estratégia nacional para enfrentar impactos do vício em jogos.
8: Comissão proíbe posse de armas para quem estiver sob medida protetiva.
7: Dependentes de vítimas de violência terão prioridade na matrícula escolar.
8: Projeto de lei aumenta a punição para o crime de ultraje a culto religioso.
7: Boa noite. Proposta aumenta a pena para o crime de ultraje a culto religioso e impede que manifestações de fé em cerimônias sejam enquadradas como crime de preconceito. A repórter Daniele Lessa explica as medidas.
9: A Comissão de Constituição e Justiça da Câmara dos Deputados aprovou o projeto que aumenta a punição para o crime de ultraje a culto religioso e para o impedimento ou perturbação de atos religiosos. O texto aprovado foi a versão elaborada pelo relator, deputado pastor Marco Feliciano, do PL de São Paulo. Hoje, o Código Penal prevê pena de detenção de 1 mês a 1 ano para quem zombar de alguém por motivo de crença, impedir cerimônia religiosa ou vilipendiar ato ou objeto de culto. Com a proposta aprovada na CCJ, a pena passa a ser de reclusão de 2 a 4 anos, além de multa. O texto também estabelece que, se houver emprego de violência, a pena será aumentada em 2/3. Outra mudança altera a lei que trata dos crimes de preconceito. O novo texto deixa claro que não constitui crime a manifestação de crenças, sermões, pregações, culto, ensino ou orientação religiosa realizados em atividades de caráter religioso ou litúrgico, mesmo que transmitidos pela internet ou por outros meios de comunicação, como explica o relator, pastor Marco Feliciano.
10: Por exemplo, se um pastor ou um padre ou uma pessoa que é espiritualista estiver no exercício da sua fé, no exercício da sua função, e ela criticar uma outra religião, isso seria intolerância religiosa? É claro que não, porque a maioria das religiões praticam aquilo que nós chamamos de proselitismo, ou seja, eles tentam converter as pessoas. E no mundo em que nós vivemos hoje, do politicamente correto sendo impregnado na mente das pessoas, muitas pessoas, tanto padres como pastores e outros entes de religiões espiritualistas, estão sendo punidas, processadas por intolerância religiosa, quando na verdade eles estão apenas praticando a sua fé.
9: A proposta que aumenta a pena para o crime de ultraje a culto religioso impede que manifestações de fé em cerimônias sejam enquadradas como crime de preconceito ainda precisa ser analisada pelo plenário da Câmara. Se aprovada, seguirá para o Senado. Da Rádio Câmara de Brasília, Daniele Lessa.
4: Educação.
11: Câmara aprova projeto que garante prioridade na matrícula escolar para dependentes de mulheres vítimas de violência doméstica. A repórter Sofia Peçanha tem os detalhes.
12: A Câmara dos Deputados aprovou um projeto que dá prioridade na matrícula escolar para dependentes de mulheres vítimas de violência doméstica em escolas próximas de sua nova residência. A proposta, apresentada pelo deputado Rômulo Gouveia, altera a Lei Maria da Penha. A medida assegura prioridade à mulher em situação de violência doméstica e familiar para matricular ou transferir seus dependentes para a instituição de ensino mais próxima de seu domicílio, seja pública ou particular. Para ter direito à prioridade, a mulher deverá apresentar documentos que comprovem um registro de ocorrência policial ou processo judicial relacionado à violência doméstica. O texto aprovado também permite que o juiz determine, como medida protetiva de urgência, a matrícula ou transferência do aluno, mesmo que não haja vaga na instituição mais próxima do novo domicílio. Além disso, o juiz determinará a devida comunicação ao conselho tutelar competente para acompanhamento. Segundo a justificativa, a interrupção da trajetória escolar resulta em imenso prejuízo para as famílias, já submetidas a pesado trauma psicológico e social, como explica o parecer da deputada Laura Carneiro, do PSD do Rio de Janeiro, lido na Comissão de Constituição e Justiça, pelo deputado Helder Salomão, do PT do Espírito Santo.
13: Tal medida protege ainda mais a mulher vítima de violência doméstica e seus dependentes, garantindo-lhe o direito fundamental à educação em meio a um contexto tão difícil de afastamento do lar em razão da violência doméstica.
12: O projeto que garante à mulher vítima de violência doméstica prioridade para matricular filhos ou dependentes em escolas próximas de sua nova residência segue para análise do Senado. Da Rádio Câmara de Brasília, Sofia Peçanha.
7: Avança na Câmara o projeto que cria uma estratégia nacional para enfrentar os impactos do vício em jogos.
11: A proposta já foi aprovada em todas as comissões temáticas da Câmara e está pronta para ser incluída na pauta de votação do plenário. A reportagem é de Maria Neves.
14: A Comissão de Saúde da Câmara aprovou o projeto do deputado Rui Carneiro, do Podemos da Paraíba, que institui uma estratégia nacional para cuidar de pessoas afetadas pelo vício em jogos e apostas, principalmente por meio da internet. O texto aprovado prevê uma rede de apoio formada por diferentes áreas do governo para enfrentar os impactos sociais e de saúde decorrentes do vício em apostas. De acordo com a relatora, a deputada Jandira Fegali, do PCdoB do Rio de Janeiro, devido à facilidade de acesso por meio do celular, a compulsão por jogos atinge uma parcela cada vez maior da população. Segundo a parlamentar, os mais afetados ainda são os homens, mas o problema já começa a atingir também mulheres e adolescentes.
15: E o que a gente vê é que em torno de entre 2 e 10 10% da população já começam a ter sintomatologia da dependência. Então é preciso que a gente institua uma política de prevenção, campanhas educativas, ao mesmo tempo de acolhimento, de assistência individualizada e confidencial. O Ministério da Saúde já faz hoje, já instituiu o teleatendimento gratuito, mas nós estamos estendendo todo esse tratamento, não só o SUS, mas também o sistema de assistência social e a rede de atenção psicossocial.
14: Dentre as ações previstas na proposta, constam acompanhamento médico e psicossocial para os indivíduos e seus familiares. A medida prevê ainda a criação de grupos de apoio baseados na experiência, a realização de campanhas e a publicação de materiais didáticos, com foco especial na proteção de crianças e adolescentes, e a cooperação com operadoras de apostas para detectar comportamentos de risco. Jandira Fegali defende também a limitação das propagandas de sites de apostas e o aumento da taxação das empresas de jogos online, conhecidas como bets. A deputada ressalta que, como a sede da maioria dessas empresas fica no exterior, o dinheiro também sai do país, o que retira recursos, inclusive, das políticas de atenção a pessoas que desenvolvem compulsão por jogos. A relatora lembrou que, recentemente, o país aumentou a taxação das bets, que era de 12% e vai chegar a 18%, mas para ela ainda é pouco. Segundo afirma, há países que cobram até 40% de imposto dessas empresas. Da Rádio Câmara de Brasília, Maria Neves.
7: O projeto que institui uma estratégia nacional para cuidar de pessoas afetadas pelo vício em jogos e apostas também já foi aprovado pelas comissões de Finanças e Tributação e de Constituição e Justiça. O texto segue para análise no plenário da Câmara.
4: Saúde.
11: Comissão aprova projeto que prevê expansão da telemedicina nos municípios. A repórter Júlia Lopes nos conta os passos para a adoção da medida.
16: As teleconsultas têm se tornado uma alternativa para ampliar o acesso aos serviços do Sistema Único de Saúde, o SUS. Elas permitem atender um maior número de pessoas e chegar a regiões mais distantes no país. Nesse cenário, a Comissão de Saúde da Câmara dos Deputados aprovou um projeto de lei que cria a política de expansão da telesaúde no SUS. Atualmente, cerca de 10% dos municípios brasileiros oferecem serviços de medicina online à população, segundo o levantamento da Frente Nacional dos Prefeitos. Com a nova política, o governo federal deverá apoiar estados e municípios na ampliação desse atendimento, com prioridade para regiões mais vulneráveis e de difícil acesso. O texto prevê a criação de programas federais com apoio técnico e financeiro. Entre as medidas estão investimentos em conectividade, aquisição de equipamentos para unidades

0: sites do SUS, capacitação de equipes e desenvolvimento de novos modelos de atendimento digital. A proposta também cria a Base Nacional de Telemedicina e Telesaúde, que deve integrar os dados de atendimento virtuais em todo o país, facilitando o acesso às informações de saúde. Para a relatora do projeto, a deputada Adriana Ventura, do Novo de São Paulo, a iniciativa ajuda a enfrentar desigualdades regionais, amplia o acesso à saúde e permite a unificação de dados da população como prontuário eletrônico em um único sistema.
1: O objetivo, basicamente, é que a gente amplie isso com uma base única. Então, a gente precisa trabalhar interoperabilidade, precisa dar mais acesso para as pessoas, principalmente as pessoas que hoje não têm acesso. Então, o objetivo desse é fazer uma integração e fazer com que haja um compromisso dessa integração de estados, municípios e também planos de saúde que também atendem o SUS.
0: Os estados e municípios deverão incorporar a telesaúde em seus planos permanentes de cuidado, definindo metas e indicadores compatíveis com a realidade local. De acordo com o Ministério da Saúde, em 2025, 76% da população brasileira depende diretamente do SUS. O sistema realiza por ano 2,8 bilhões de atendimentos e conta com cerca de 3,5 milhões de profissionais em atuação. O projeto, que busca aumentar a participação da telesaúde no SUS, segue agora para análise na Comissão de Finanças e Tributação. Da Rádio Câmara de Brasília, Júlia Lopes.
2: Agricultura.
3: Comissão de Agricultura aprova a erradicação da leucena, planta invasora no Cerrado. O repórter José Carlos Oliveira explica os problemas causados pela praga.
4: A Comissão de Agricultura da Câmara dos Deputados aprovou a proposta de controle, manejo e erradicação progressiva da leucena, uma leguminosa originária da América Central. A planta exótica invasora se disseminou descontroladamente em vários biomas brasileiros, sobretudo em áreas do Cerrado, no Centro-Oeste. O autor do projeto de lei, deputado Otto Alencar Filho, do PSD da Bahia, lembrou que a leucena foi introduzida no Brasil como forrageira, ou seja, com foco na alimentação de animais de produção, como bois, porcos e cabras. Também foi usada na recuperação de solo. No entanto, a planta se desenvolveu rapidamente e passou a competir com a vegetação nativa, alterando os ecossistemas. O relator, deputado José Medeiros, do PL do Mato Grosso, concordou com a necessidade de controle da leucena.
5: É uma leguminosa muito aceita pelos produtores, porque tem alto índice de proteína para o gado, mas ela também se espalha de forma, assim, muito avassaladora, e ele pede justamente a substituição gradativa dessa leguminosa para que não vire uma praga por todo o país, porque ela produz bastante semente, é levada pelo vento, por passarinhos também, de um bem que se esperava acaba causando um problema para toda a atividade silvopastoril.
4: Para o controle gradual da planta, o projeto de lei prevê campanhas educativas, linhas de financiamento, assistência técnica e extensão rural voltadas à substituição da leucena por espécies alternativas. Áreas rurais que cultivam a planta terão até 10 anos para erradicá-la. O texto ainda proíbe o plantio de leucena em áreas de preservação permanente, unidades de conservação de proteção integral, florestas públicas, terras indígenas e territórios quilombolas. A proposta de erradicação da leucena ainda vai passar pela análise das comissões de meio ambiente, de finanças e tributação e de Constituição e Justiça. Da Rádio Câmara de Brasília, José Carlos Oliveira.
2: Justiça.
6: Comissão aprova projeto que aumenta a proteção para vítimas de violência, exigindo que juiz escute a mulher antes de decidir pela revogação de medidas protetivas do agressor.
3: O projeto está pronto para entrar na pauta do plenário da Câmara, como informa a repórter Silvia Munhato.
7: A Comissão de Constituição e Justiça da Câmara aprovou o projeto que determina que, antes de decidir sobre a revogação de medidas protetivas de urgência do agressor, o juiz escute a mulher vítima de violência doméstica e familiar e verifique se ela não está em risco. Além disso, a proposta determina a realização da chamada audiência de admoestação para a soltura de agressor em caso de revogação de prisão preventiva. É o que explica a relatora, deputada Laura Carneiro, do PSD PSD do Rio de Janeiro.
2: E o juiz vai dizer para ele: olha só, o senhor, se descumprir, vai acontecer isso. Se o senhor deixar de cumprir as medidas protetivas, vai acontecer isso. Ou seja, ele de alguma maneira vai fazer com que o agressor repense qualquer possibilidade de reincidência naquela conduta.
7: A audiência deverá se realizar em até 48 horas da decisão de soltar o réu. As medidas serão inseridas na Lei Maria da Penha. Laura Carneiro defendeu que o contato com a vítima deve ser realizado pela equipe técnica da vara especializada, por equipamento da rede de enfrentamento à violência da região, de seu domicílio, ou ainda pelo próprio juízo da vara de violência doméstica e familiar. Entre as medidas protetivas previstas na Lei Maria da Penha estão a suspensão do porte de arma, o afastamento do lar ou a proibição de aproximação da vítima. A proposta que aumenta a proteção para a mulher vítima de violência deverá ser analisada agora pelo plenário da Câmara. Da Rádio Câmara de Brasília, Silvia Minhato.
8: Segurança Pública.
6: Pessoas que estiverem cumprindo medidas protetivas com base na Lei Maria da Penha podem ter suspenso o direito a ter armas de fogo. Proposta nesse sentido está sendo examinada pela Câmara. A reportagem é de Luiz Cláudio Canuto.
9: A Comissão de Segurança Pública da Câmara aprovou projeto que impede que pessoas que estejam em cumprimento de medidas protetivas com base na Lei Maria da Penha tenham ou comprem armas de fogo e munições. O texto aprovado é uma nova versão da proposta feita pelo relator, deputado Aloysio Mendes, do Republicanos do Maranhão. De acordo com a nova redação, a suspensão do direito a armas vira uma medida obrigatória até a revogação da medida protetiva ou o arquivamento do caso. Para garantir o cumprimento da lei, o relator incluiu a exigência de uma certidão negativa de medidas protetivas para quem queira comprar ou portar armas de fogo no Brasil. É uma mudança no Estatuto do Desarmamento. Ao juiz caberia comunicar a decisão a diversos órgãos, como o Exército, no caso de atiradores esportivos, a Polícia Federal, para quem é caçador, e também às empresas de segurança, caso seja um emprego do acusado de agressão. Entre as mudanças feitas, o relator tirou do texto original a previsão de novas penas para tentativas de compra de armas, porque a legislação penal já prevê punições para uso e porte ilegais. Também ficou de fora a criação de novos canais de atendimento específicos, porque já existe o número 180 para denúncias de violência contra a mulher. O texto original tratava apenas do registro de agressão em inquéritos, mas o relator vinculou a proibição à concessão da medida protetiva. Aloysio Mendes acha que a vinculação dá maior eficácia jurídica e rapidez à segurança da vítima.
10: Nós temos estatísticas recentes que dizem que quase 58% dos crimes cometidos contra as mulheres são praticados com armas de fogo. Aprovamos a Comissão de Segurança Pública e Combate ao Crime Organizado por unanimidade. E esse projeto vai coibir ainda mais a prática desse tipo de crime.
9: O texto já foi aprovado pela Comissão de Defesa dos Direitos da Mulher e agora está na Comissão de Constituição e Justiça, mas pode ser votado pelo plenário porque está em regime de urgência. Da Rádio Câmara de Brasília, Luiz Cláudio Canuto.
8: Votação.
3: Oficiais de justiça e fiscais agropecuários podem ser incluídos entre as categorias autorizadas a portar armas. O repórter Antônio Vital tem as informações.
11: Ganhou o regime de urgência e pode ser votado a qualquer momento no plenário da Câmara, projeto que autoriza o porte de armas de fogo por oficiais de justiça e auditores fiscais federais agropecuários. O projeto altera o Estatuto do Desarmamento para incluir essas duas categorias entre aquelas que têm direito ao porte de arma. Hoje, essa autorização já vale para policiais, militares e outras carreiras ligadas à segurança pública, desde que cumpram os requisitos legais, como comprovação de capacidade técnica e aptidão psicológica. De acordo com a proposta, esses profissionais poderão portar arma de fogo de propriedade própria ou fornecida pela instituição, inclusive fora do horário de serviço, com validade em todo o território nacional, conforme as regras previstas em lei. Relator da proposta, o deputado Jonas Donizete, do PSB de São Paulo, argumentou que a medida reconhece o risco enfrentado por esses profissionais no exercício das funções. Segundo ele, oficiais de justiça e auditores fiscais atuam diretamente na execução de decisões judiciais e em atividades de fiscalização, muitas vezes sob tensão e ameaças. O porte de armas para oficiais de justiça foi defendido pelo deputado Coronel Meira, do PL de Pernambuco.
12: Porte de arma para oficial e oficiala de justiça, para poder se defender verdadeiramente de tudo que acontece na rua. Ele é o elo, exatamente, da justiça, dos tribunais de justiça com o povo brasileiro. E ele precisa ter um mínimo de conforto. que é poder, se quiser, estar armado para defender a sua vida e muitas vezes a vida de quem o acompanha no seu momento do trabalho, em todos os locais, em todos os rincões do nosso Brasil.
11: Com regime de urgência, o projeto que autoriza o porte de arma para oficiais de justiça pode ser votado diretamente no plenário da Câmara, sem passar pela análise das comissões permanentes da Casa. Da Rádio Câmara de Brasília, com informações de Daniela Lessa, Antônio Vital.
6: Termina agora o Jornal Câmara dos Deputados, produzido pela Rádio Câmara. O programa teve trabalhos técnicos de Wellington Teles e a apresentação de Tércia Guimarães e Luciana Vieira. Uma boa noite para você.
3: A Voz do Brasil está de volta na segunda-feira. Boa noite e bom fim de semana.
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3: 8 e 1.
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20: Olá, meus amigos, estamos chegando com mais um Painel Flashback no seu rádio. A partir de agora, seu amigo Dani Alexandre recorda com você grandes momentos da música internacional. E começamos o programa de hoje recordando o cantor de reggae britânico Patrick Murray, com o nome artístico de Pato Benton. Ele começou a gravar em 1982, aparecendo em Pato and Roger A Go Talk, do álbum Special Beats Service, com Rankin Roger do English Beat. Ele foi um dos artistas convidados que apareceram no álbum Bagaridin do UB14 em 1985. Sua estreia em carreira solo foi em 1987 com Never Give In, que incluía uma colaboração de Paul Shaffer. Depois de um EP em 1988, Benton lança um LP com uma tendência mais pop, Visions of the World, seguido por Rise Up de 1991, que incluía um sucesso nas rádios Spirits in the Material World, versão da música do The Police e outra colaboração, Wise Up, desta vez com Dave T. Hits do Steel Pills. Benton trabalhou no álbum ao vivo com Mad Professor e lançou o álbum Universal Love em 1992. Depois de um sucesso na Inglaterra com Babe Come Back em 1994, originalmente de Ed Grant em parceria com o T-Equals, com Rob Campbell e Ali Campbell do UB14. E recordando esse artista épico, que se destacou bastante no mundo reggae no Reino Unido, principalmente na década de 80 e 90, o Painel Flashback de hoje começa com um de seus grandes sucessos, Pato Benton, Grooving. O Painel Flashback está no ar para você.
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1: Eu vou fazer o primeiro intervalo de hoje. O nosso painel Flashback já volta com muito mais saudade.
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0: 8:18.
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2: Painel Flashback de volta no seu rádio ao som dele. Michael Jackson. 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
2: Vamos para mais um intervalo. Daqui a pouquinho tem mais saudade. Nem pense em sair daí. A sequência tem muito mais.
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1: FM. 8:35.
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2: Painel Flashback de volta com Olivia Newton-John.
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2: Vamos para mais um intervalo rapidinho. E daqui a pouquinho tem mais saudade. Não saia daí.
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4: 8h46.
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0: 8h47.
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2: Painel Flashback de volta com os anos 80. Comecinho ali da década de 90. Mother Talking. That's Airliner. No Painel Flashback.
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1: O nosso programa vai ficando por aqui nessa sexta-feira. Um ótimo final de semana a todos. Segundo ano eu volto com mais um painel flashback. Abraço. Tchau, tchau, gente. Fui.
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todos muito bem-vindos. Tá começando por aqui mais uma super edição do Interligados. Eu sou o Xu Godoy, nessa sexta-feira, dia de felicidade sem motivo. Já pode beber, morar e comemorar. 5 de junho de 2026, tudo certo com você depois do feriado, tudo bem? Programação de volta ao seu normal. Tá no trabalho, tá trabalhando, na força do ódio, né? Algum amigo seu viajou, seu irmão viajou, sua tia viajou e você tá aí no trampo. Graças a Deus, né? Seja grato, viu? De onde você tira o seu sustento e dos seus, fechado? Bom, finalzaço de semana começando com o pezinho direito e por aqui, Xu Godoy fazendo companhia pelo pedidomusical.com.br. Bora de Luan Santana!